Encerrando por aqui já o primeiro bloco do Interligados com essa sonzeira, viu? Já começo mandando abraços por aqui, sim, para a galera de Cascavel, Paraná. Aquele abraço especial aí para o JC, que tá sempre na escuta, né, JC? Valeu demais pela companhia.

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1: Maitê Proença, tá com saudade dela? Ela exibiu vida no campo após vender apartamento de mais de 4 milhões. Quero mostrar. Tem até cocota, gente, tem até as penosas. A atriz Maitê Proença mostrou na última semana um vídeo de sua vida próxima da natureza após vender o apartamento no qual morava por um valor aproximado de 4 milhões. Em um vídeo compartilhado nas redes sociais, ela mostrou que está vivendo em um sítio na região serrana do Rio de Janeiro. Na gravação, ela exibiu como é o local durante o período chuvoso. Olha, tá chovendo, mas eu quero mostrar pra vocês como é que fica a minha atual vida no campo nessas circunstâncias, diz ela no vídeo. A atriz exibe o espaço em que passa um córrego e o galinheiro. Como é que elas estão aqui no frio? Questionou a atriz. Ah, tadinha das penosas. Ela também tem animais domésticos, como porquinhos da Índia. Tirei o guarda-chuva um pouco que deu uma estadia, uma estiada aqui. Tá chovendo menos. Tá chovendo, né? Peraí. Ai, senhor. Pronto. Foi assim. Gostaram? Diz ela da gravação. Maitê Proença surge animada e se protege com um guarda-chuva. Ah, gente, Maitê Proença, gente como a gente. Uma atriz maravilhosa, vivendo no campo, vivendo em paz, com tranquilidade, recheada, rodeada de verde, de bicho, né? Ô, que coisa boa, viu? Bora fazer a mesma coisa? Bora morar no mato, sair no meio da confusão, do trânsito, da loucura. Ai, se eu pudesse, meu bem, eu ia morar na roça, lá no interior, no meio dos bichos, viu? Os bichos da cidade estão deixando a gente doido. Pronto, falei. Vamos de som, Interligados. Continua.

0: Fechando assim mais um super bloco dessa segunda-feira aqui no Interligados, que tá agitando sim o seu dia, viu? Tentando aí fazer com que você pegue no tranco, nem que seja na base da força, na força da música, é claro.
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3: 9:20.

sequência por aqui, falando das novidades da semana do mundo da música. Pra você que adora saber o que, que tem de novidade, o que, que seu artista tá lançando, eu te conto. Essa semana tem Anitta, Olivia Rodrigo, Ludmilla, Niall Horan, estão entre os lançamentos. Tem vários outros, tá? É claro. Mas esses são os principais. Já tá no clipe aí da Copa do Mundo, hã? Anitta, Liza e Rema fazem um aquecimento para o mega evento no single clipe, né, de Girls. Olivia Rodrigo traz mais uma aposta de seu terceiro álbum de estúdio com o single clipe The Cure. Ludmilla tem lançamento duplo com o single clipe Exagerado e também sua aposta para a Copa em Bate no Peito. Parceria entre ela e Papatinho, João Gomes, Zeca Pagodinho, Samuel Rosa e Vig. Niall Horan presenteia os fãs com o single End of an Era. Confira todos esses e os principais lançamentos que você pode conferir aí no portal popline.com.br. Pra você que gosta, tá? Dá uma acessada lá que você vai conferir dentre essas como outras novidades, inclusive a Charlie XCX, que tá chegando com tudo no mundo do rock. Exatamente. Diego Ferreiro, maravilhoso. Eu curto demais o som desse cara, viu? Ele é incrível. Eu acho ele, assim, um gênio também da música. Com 7, tem novidade do cara. Além da nossa menina solta, Julia B, com Viciada. Muitos lançamentos bacanas pra você que adora o mundo da música e trazer novidade. Então se liga, tá? Insira aqui na programação do Interligados, que segue a sua segunda-feira.

Encerrando assim mais um super bloco aqui do Interligados, que tá seguindo por aqui, né? Fazendo você mexer o esqueleto depois dessa sonzeira na sua muleira. Tá a fim de conferir mais música? Então fica comigo até o final desse programa, pra você que tá com frio, pra você que tá a fim de elevar a temperatura, nem que seja com música, nem que seja com sucesso.

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1: Nove e 36.
2: Falar da bonitinha da Luana Prado, que flerta com o pop, calma, com o pop europeu, hein? Ela não ama parceria com o suíço Bastian Baker, pois é, pop europeu e sertanejo contemporâneo brasileiro se encontram na parceria inédita Ela Não Ama, do suíço Bastian Baker com Luana Prado, a gravidinha do momento. Apesar do encontro de vozes, os dois artistas não chegaram a se conhecer pessoalmente, mas o suíço conta que era Luana quem precisava assumir os vocais da música junto a ele. Quando eu ouvi a música traduzida para o português, eu perguntei para amigos brasileiros qual seria a voz ideal para Ela Não Ama. E três pessoas diferentes falaram imediatamente o nome de Luana Prado. Tá aí, né? A faixa que chegou nas plataformas digitais na última quarta nasceu do encontro entre dois universos musicais distintos e surpreendentes, apostando em sonoridade que mistura pop europeu, sertanejo contemporâneo e influências do country. Eu descreveria a música sertaneja como algo muito emocional e verdadeiro, mesmo para quem não fala português. Dá para sentir a intensidade das letras e da interpretação, destaca o suíço. Que bacana, né, cara? Pois é, o suíço com a brasileira Luana Prado. Pra você que tá aí dando esse mole, bora inserir essa novidade aqui na programação pelo pedidomusical.com.br. O programador atende seu pedido assim for possível. Não sou eu que mando na programação, não toco o que me dá na telha, porque se fosse assim, ai, seria o programa de Jugodói. Mas envie aí o seu pedido musical, tá? Ou então pelo Instagram de Jugodói, que eu encaminho o seu pedido para o programador. Bora inserir então essa novidade, Ela Não Ama, com a maravilhosa Luana Prado e o suíço Bastian Baker. É novidade, é lançamento, a gente toca pra você em algum momento. Vamos de música, a gente segue aqui a nossa segunda-feira preguiçosa, pra você que tá aí com a preguiça encrunhada no seu ser, montado na sua cacunda, sem cela. Bora tirar essa preguiça daí, com música boa no 12.

encerrado por aqui, cara. É, você piscou, o programa acabou, viu? Já tá no finalzinho. Excelente segunda-feira pra você que tá aí no seu trabalho, pra você que tá voltando do trampo no busão lotado, pensando, não vejo a hora de deitar naquele sofá encardido e meu cachorrinho ficar do meu lado assistindo novela. Calma que essa hora vai chegar, viu? Ô, segunda-feira brava!

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0: 10:03.
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Dez e quatro.

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2: 10 e 9.

0: Gabon. Muito obrigado, gente. Maravilha.
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1: 10h20.
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0: 10:35.
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1: 10:52.
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2: 11:08.
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0: 11:25.
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1: 11:41.
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0: 11:56.
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0: 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Uma ótima madrugada para você. 7:30.
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1: Meia-noite 20.
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0: Meia-noite 36.
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programação especial de fim de noite para você que tá aí ligado com a gente aqui na Nova. É o nosso Nova Moments. 12:44.

0: 6:53.
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1: 1:07.
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0: 1:22.
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0: 1:38.
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1: 1:54.
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1: Duas e dez.

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1: Aí, Júnior, o que será que tinha naquele áudio, hein, meu irmão?
2: César, eu também quero saber, viu?

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1: 13 e 13. 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
3: Era 3:31.

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1: 4 e 11.

0: 4h15.
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1: 4:33.
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1: 4:33.

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1: 4:59.

0: 5 e 6.
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2: Bom dia, queridos filhos e filhas, terça-feira, nós estamos pedindo os sete dons do Espírito Santo, estamos todo amanhecer pedindo Santa Rita de Cássia, das causas impossíveis, junta Jesus, interceda por nós, vamos rezar, em nome do Pai, do Filho e do Espírito Santo, amém. Senhor Deus, no início deste dia queremos pedir, mandai-nos o Espírito Santo com os sete dons. Nesta manhã, Senhor, mandai-nos o Espírito de sabedoria para que procuremos unicamente a vós que sois nosso fim e destino. Mandai o Espírito de inteligência para que bem compreendamos a vossa santa palavra e vossa santa vontade. Mandai-nos nesta manhã o espírito de conselho, para que não erremos nas dúvidas e sim trilhemos o bom caminho. Senhor, manda o espírito de fortaleza, para que vos sejamos fiéis na felicidade e na desventura, e que diante das tentações e tribulações possamos resistir firmemente. Nesta manhã, Senhor, manda sobre nós o espírito da ciência, para que saibamos distinguir o bem e o mal e sejamos comprometidos com nossos deveres de cristão. Mandai, Senhor, o espírito de piedade, para que inflamados no santo amor possamos levar ao mundo a paz. E por fim, manda-nos, Senhor,

tem ofendido, e não nos deixeis cair em tentação, mas livrai-nos do mal. Amém. Ó Deus, por intercessão de Santa Rita de Cássia, a santa das causas impossíveis, advogada dos casos desesperados, auxiliadora na última hora, atenda-nos neste pedido que nesta manhã apresentamos com fé. Santa Rita de Cássia, junto ao Sagrado Coração de Jesus, interceda por nós. Amém. Bom dia a todos.

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6h15.

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1: Bom dia aos nossos ouvintes do Evangelho do dia 19 de maio, terça-feira. Evangelho de João 17:1 a 11a. Naquele tempo, Jesus ergueu os olhos ao céu e disse: Pai, chegou a hora, glorifica o teu filho, para que teu filho glorifique a ti, e porque lhe destes poder sobre todo o homem, que ele dê a vida eterna a todos aqueles que lhe confiastes. Ora, a vida eterna é esta, que eles te conheçam a ti, o único Deus verdadeiro, e aquele que tu enviastes, Jesus Cristo. Eu te glorifiquei na terra, levei a termo a obra que me destes para fazer. Agora, Pai, glorifica-me junto de ti, com a glória que eu tinha junto de ti antes que o mundo existisse. Manifestei o teu nome aos homens que tu me destes no meio do mundo. Eram teus, e tu os confiastes a mim, e eles guardaram a tua palavra. Agora eles sabem que tudo quanto me destes vem de ti, pois dei-lhes as palavras que tu me deste, e eles as acolheram e reconheceram verdadeiramente que eu saí de ti, e acreditaram que tu me enviaste. Eu te rogo por eles, não te rogo pelo mundo, mas por aqueles que me deste, porque são teus. Tudo o que é meu é teu, e tudo o que é teu é meu. E eu sou glorificado neles, já não estou no mundo, mas eles permanecem no mundo. Quando eu vou para junto de ti, enquanto isso, Pai, dá vida àqueles que creem. Palavra da salvação, glória a vós, Senhor. As palavras do Santo Evangelho, aumente a nossa fé. Amém. Momento de reflexão, a oração sacerdotal de Jesus não é só pelos discípulos, mas também por nós todos. Ele continua rezando o Pai por todos os fiéis do mundo inteiro, mas é preciso estar comprometido com Ele. Não podemos deixar que ninguém fique de fora do alcance desta oração. Embora este seja também um discurso de sua despedida do mundo, Jesus destaca a glorificação. A glória da cruz, enfrentada livremente, traz a redenção do mundo. Glorifica a Deus porque cumpriu toda a missão que o Pai lhe confiou realizar no mundo, a redenção. Em seguida, volta-se aos discípulos e a todos nós cristãos de todos os tempos e nos concede realizar continuamente a sua missão também para estabelecer o reino de Deus, a nova e eterna aliança. É na ação cristã que Jesus nos reconhece como fiéis discípulos seus e missionários do Pai. Assim, espera que sejamos coerentes com seus ensinamentos e mandamentos, batizados e comprometidos com a conversão para a salvação de muitos. E concluindo, a glória por merecimento. Glória como alegria e como ação de graça. A glória de Jesus se deu na cruz, pesada por nossos pecados, carregou o peso da humanidade inteira, que se tinha afastada de Deus, do seu amor pelos filhos dispersos, e tinha se apegado por demais às coisas do mundo, abandonando o maior mandamento, amar a Deus sobre todas as coisas. Por esse Deus deu a vida para nos resgatar do pecado, nos trazer para a graça, quer dizer, livrou-nos do mal. Por isso, todos devemos dar glória a Deus, observar a nova e eterna aliança, selada no sangue redentor derramado na cruz, e fazer com que a sinal da cruz que traçamos na testa, né, também nos faça dar glória a Deus e ser agradecidos. Se formos fiéis, discípulos e bons missionários, tudo há de acontecer a seu tempo. E, quando empenhados em dar graças a Deus, ao Pai, que Ele enviou o seu Filho único, por isso o amamos, Jesus Cristo é para nós aquele que vem resgatar, salvar o mundo descrente e trazer para o amor verdadeiro de Deus. Que assim seja, hoje e sempre. Tenham todos um bom dia e até amanhã, se Deus quiser. Amém.

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0: con Luis Canceliano. 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
1: Deus abençoe a todos vocês. Alô?

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1: Bom dia, ouvintes. Manhã de terça-feira, 26 de maio de 2026, começa agora o oferecimento da Clínica Centro da Dor, Postura e Locomoção e das Lojas Certa, o programa Notícias da Manhã. Hoje destacando: Câmara aprova projeto que mantém Bolsa Família para trabalhadores safristas. Educação: estão abertas as inscrições para o Enem 2026. Governo quer fixar valor de subvenção para gasolina em 44 centavos de real. E ainda: economia, inadimplência bate recorde e atinge milhões de empresas no Brasil. 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
1: E a nossa primeira notícia nesta manhã de terça-feira é essa. A Câmara aprova o projeto que mantém o Bolsa Família para trabalhadores safristas. O texto agora segue para a sanção presidencial. Vamos ouvir Rita Sarge.
4: A Câmara dos Deputados aprovou um projeto que garante ao trabalhador rural contratado por safra o direito de continuar recebendo benefícios sociais, como o Bolsa Família, durante o período de trabalho. A proposta, que agora segue para a sanção presidencial, prevê que o dinheiro recebido no contrato de safra não será contado na renda familiar usada para definir quem pode receber o benefício. Segundo o parlamentares que defenderam o projeto, muitos trabalhadores evitavam assinar carteira com medo de perder o Bolsa Família. O deputado catarinense Rafael Pezente, do MDB, apoiou a proposta na Comissão de Agricultura e agora no plenário da Câmara.
5: Isso vai permitir que os produtores rurais de Santa Catarina, que precisam de mão de obra para plantio, para colheita de fumo, de cebola, de maçã, outras atividades da fruticultura, possam contratar os empregados sem que esses trabalhadores percam os seus benefícios sociais. Hoje, o trabalhador, ele não quer mais ser registrado com medo de perder o seu Bolsa Família. E às vezes, na necessidade de contratar mão de obra, os produtores aceitam a informalidade e ficam sujeitos à fiscalização do Ministério do Trabalho, que aplica multas muito pesadas, coloca esses produtores na lista suja do trabalho escravo do Ministério do Trabalho.
4: Com a mudança, a expectativa de Pezente é de reduzir a informalidade no campo e dar mais segurança para empregados e produtores rurais.
5: A partir de agora, os produtores vão poder registrar esses funcionários, os produtores vão estar amparados pela legislação e os funcionários também, porque vão recolher FGTS, INSS. Se houver algum acidente de trabalho, o INSS vai poder ampará-los, guardá-los nas suas necessidades. O Lula deve sancionar esse projeto nas próximas semanas.
4: O contrato de safra é usado em atividades temporárias, como colheitas de café, maçã, cebola, alho, uva e outras culturas agrícolas. O projeto também determina que essas contratações sejam registradas de forma específica no E-Social.
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1: Educação. Inscrições para o Enem 2026 começaram ontem, segunda-feira. Detalhes com Jean Costa.
3: Começam nas inscrições para o Enem 2026, a principal porta de entrada para o ensino superior no país. Os candidatos terão até o dia 5 de junho para se inscrever pela página do participante. Já as provas serão aplicadas nos dias 8 e 15 de novembro. A edição deste ano traz novidades anunciadas pelo Ministério da Educação. Entre elas, é a pré-inscrição automática para estudantes matriculados no terceiro ano do ensino médio. Nesse caso, os alunos precisarão apenas confirmar os dados e escolher a língua estrangeira da prova. Outra mudança é que o Enem volta a valer como certificado de conclusão do ensino médio para maiores de 18 anos, dependendo da nota obtida. A função havia sido retirada em 2017. Além disso, o MEC anunciou a ampliação dos locais de prova. Segundo o governo federal, cerca de 10 mil novos pontos de aplicação foram adicionados para reduzir deslocamentos e ampliar o acesso ao exame. O pagamento da taxa de inscrição poderá ser feito até dia 10 de junho. Também neste período, candidatos poderão solicitar atendimento especializado e uso do nome social.
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1: E o governo quer fixar o valor de subvenção para a gasolina em 44 centavos de real. A medida busca reduzir impactos da alta mundial do preço do petróleo. O Ministério do Planejamento e Orçamento propôs fixar o valor da subvenção para a gasolina em 44 centavos por litro. A medida é uma forma de reduzir os impactos da alta internacional do preço do petróleo provocada pelos ataques de Israel e dos Estados Unidos ao Irã. Segundo o Ministério, o valor corresponde à metade dos impostos federais incidentes sobre a gasolina. A medida será apresentada ao presidente Lula. No caso do óleo diesel, o governo já fixou uma subvenção de 35 centavos por litro, que entrará em vigor no próximo mês de junho, quando acabará a isenção dos tributos federais. O subsídio será uma forma de compensação temporária para reduzir o preço dos combustíveis para o consumidor final. Inicialmente, o governo planejava um benefício maior, mas a equipe econômica avaliou o cenário das contas públicas e definiu um valor que representa metade dos impostos. A medida terá um custo de 1,2 bilhão de real por mês. O Ministério do Planejamento também definiu um bloqueio adicional de 22 bilhões de reais nos gastos obrigatórios do orçamento deste ano. Com a medida, o total de recursos bloqueados chegou a 23,7 bilhões de reais. A contenção de gastos foi adotada para cumprir o limite do arcabouço fiscal. Segundo o governo, houve um aumento de 25 bilhões de reais em gastos com os benefícios previdenciários e de prestação continuada, mas também ocorreu uma economia de quase 4 bilhões de reais com o funcionalismo público. A projeção para o superávit primário para este ano é um aumento de 3,5 bilhões de reais para 4,1 bilhões de reais. E a inadimplência bate recorde e atinge milhões de empresas no Brasil. Quem fala sobre isso é o repórter Vinícius Araújo.
7: O Brasil encerrou novembro de 2025 com um número recorde de empresas inadimplentes. Segundo a Serasa Experian, são 8 milhões e 900 mil CNPJs negativados, acumulando mais de 210 bilhões de reais em dívidas. O avanço da inadimplência pressiona o capital de giro, dificulta o acesso ao crédito e aumenta o risco de efeito dominó na cadeia produtiva, principalmente entre micro e pequenas empresas. Para Fred Vilaça, administrador e coordenador do grupo temático de administração administração judicial, perícia e mediação do CRAMG, o Conselho Regional de Administração de Minas Gerais, o problema exige reação rápida das empresas.
6: As alternativas são algumas, mas dentre as quais eu poderia citar controle rigoroso do fluxo de caixa, analisar melhor o crédito dos clientes, que um cliente pode ser bom para pagar em um determinado período, mas ele pode entrar em crise também e depois passar a dever à empresa. Reduzir os custos desnecessários, automatizar cobranças é muito, muito importante. Renegociar as dívidas de forma antecipada, sejam elas através dos advogados, ou mesmo, hoje está muito em voga, a utilização dos métodos autocompositivos para renegociar essas dívidas de forma antecipada, né? Através da mediação de conflitos. Evitar uma dependência de um crédito caro, porque você vai fazendo aquele efeito cascata, né? Pega um crédito para pagar outro. E não deixar a questão numa cesta só. Diversificar os clientes e as receitas também é uma situação muito importante.
7: Especialistas alertam que atrasar a cobrança pode comprometer de vez a recuperação de crédito. Isso porque dívidas podem prescrever, garantias podem desaparecer e o prejuízo acaba se espalhando por toda a operação. Quando uma empresa deixa de receber, fornecedores atrasam, investimentos são suspensos e o caixa perde força.
6: Falar da questão da inadimplência empresarial no Brasil é um tema muito sensível e importante. E não acontece apenas por um fator isolado dentro das empresas. Está muito intrínseco também a questão da falta de organização. Então, muitos negócios começam sem planejamento financeiro, controle de fluxo de caixa, reserva de capital ou uma gestão adequada. Isso vai fazer o quê? Aumenta muito a vulnerabilidade em períodos de crise. A empresa não tem, né, aquela margem de segurança. Então, essas margens apertadas, pouca estrutura financeira, qualquer redução de faturamento ou atraso até de clientes pode gerar um efeito cascata.
7: Entre as medidas recomendadas estão o monitoramento constante da carteira de clientes, notificações formais, negociação estruturada e acompanhamento jurídico contínuo. A cobrança eficiente não significa conflito, mas organização e estratégia financeira. Em um cenário de crédito restrito e juros elevados, agir cedo pode ser a diferença entre recuperar o caixa ou ampliar o prejuízo.
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0: 72.
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Muito bom dia pra você, seja muito bem-vindo, seja muito bem-vinda sempre, claro, aqui na ZYD 735, operando em 104,5, 9 FM, a mais ouvida, a mais curtida, a mais potente do Planalto Norte Catarinense e Sul do Paraná. Manhã de terça-feira, dia 26 de abril, ano 2026, chuvas intermitentes que assolam e assombram toda Santa Catarina, especialmente no meio oeste, que teve temporais ontem, né, com ventos fortes, granizo. Aqui no Planalto Norte, uma condição mais tranquila, né? Um ventinho nesse momento, por enquanto tudo sossegado, chove, mas nada do que aquilo que a gente já não conhece. Termômetros registram 15 graus de temperatura nesse momento, aqui no Castelinho da Comunicação, dia 26, dia nacional, hoje dia nacional do bombeiro. Tá liberadaço aí o WhatsApp da Nova para você participar com a gente no 36423955. Também tem o nosso site, né? O nosso portal, redenova.fm.br. Também o nosso aplicativo para você baixar, ficar à vontade, se deliciar com as emissoras da rede.

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1: 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Você que está se preparando aí para mais um dia de trabalho, um grande abraço para você, uma boa terça-feira. Você que tá aí, tá na boa, tá legal, tá abrindo os olhinhos agora. Preguiça, amo. Criançada se preparando também para mais um dia de aula, que é importante, capricha. O conhecimento é tudo, ninguém tira, né, de você o conhecimento. Você que tá saindo aí no trampo, tá partindo descansar, bom descanso. Você que tá levando a nova de carona, boa viagem, Deus abençoe, obrigado pela sintonia, vamos juntos. 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Valendo comida mexicana e é uma delícia. Uma delícia. 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Como diria Fiore Giliotti, abrem-se as cortinas e começa o espetáculo.
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1: Com Zezé de Camargo e Luciano na Nova. 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

0: toca o que você gosta, Mato Grosso e Matias. Tentei te esquecer.
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0: 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Daqui a pouquinho tem mais.
2: 7:15.
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2: Sete e 17.
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0: Berenice Azambuja na nova.

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0: Vamos lá para o WhatsApp da Nova, 36423955. Hoje, palavra área VIP, né? Você escreve lá em seu nome completo, sua mensagem, para participar hoje da comida mexicana do El Patrón, hein?
1: É.
0: Que realmente é uma delícia. Vou sortear para você no finalzinho aqui da nossa programação de hoje, tá bom? 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
0: Bom dia, Tiagão Kowalski, bom cheiro velho. Tamo ligado na Nova nessa terça-feira chuvosa e abençoada. Tudo alemão, beleza, Kowalski? Como diz os antigos, amanheceu babando água.
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3: Ô, Tiagão, estamos te levando de carona para São Bento aí, parceiro.
0: Porra,
3: já cedo, só pedrada.
0: Ah, cedo, já na programação do Momento Sertanejo aí. Só aquelas que o coração não bate, o coração apanha, né, Jodê? Só aquelas, tia velho. Bom dia, Tiago, aqui de carona, canova sempre. Partiu Campo Tenente, rumo ao trabalho. Abraço para todos que estão ouvindo ela, que indiscutivelmente é a melhor da região.
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0: Exilda Nunes, Campo do Gado. Ótima terça-feira aos ouvintes da
4: Nova.
0: Obrigado, Zilda. Boa viagem, minha queridona. Deus abençoe sempre aí, tá bom? Tudo, irmão.
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0: Bom dia, Thiago. Abraço pra nós aqui na Paladar Refeições. Pra Sueli, que está em casa se recuperando logo. Tá de volta. Valeu, Arlete. Beijo pra vocês. Beijo pra Sueli. Melhores aí, tá bom, Sueli? Deus abençoe, queridona. Bom dia, Thiago. Cedinho ligado na Nova. Escutando chuva lá fora. Tá colocando o nome do sorteio aí, viu? Um abraço, parceiro de todas as manhãs, Valdecir José Batista. Vamos, Valdecir. Tudo é bom, piazinho. Bom dia a todos os ouvintes, a vocês e na rádio. É o Marcos Gonçalves. Coloque no sorteio aí. El Patrón, bora, deixa que chova. Porque dinheiro no banco não molha. Quando você tem, né, Marcão? Quando você tem. Que não é o meu caso. Aradiane da Cruz Lourenço, tá ligada com a gente aí no Som da Nova, tudo de bom. Bom dia, Tiagão, uma terça-feira chuvosa abençoada para todos. Alô para Adriana, tá no trecho, partiu Rio Negrinha, trabalho. Corradinho vai grudado na. Valeu, Hélio, um abraço para vocês, boa viagem para Adriana também. Deus abençoe a ida e a volta.
5: Bom dia, bom dia, bom dia, Tiagão. Vamos pra cima, bora, bora.
0: Bora.
5: Bom dia pra nós, Daniel dos Trilhos na Voz.
0: Aham.
5: Um abraço.
0: Valeu, Daniel, meu considerado. Boa terça-feira aí, tia velho. Tá bom, meu queridaço? Esse é o nosso parceiraço das antigas, hein? Daniel dos Trilhos. Bom dia, Thiago. Abençoada terça-feira para todos da melhor da região. Valeu, Rony. Um abraço pro Arthur e o Davi aí também. Tá bom, pia velho? Tamo juntasso, juntasso.
6: Bom dia, Tiaguito. Aqui é a Vanete. Está pedindo um abraço para suas amigas da Paladar. A Elô, a Arlete, a Salete e o Nilton. Um abraço para todos vocês. E toque uma música pra nós aí, Tiaguito, para espantar essa chuva. Tchau, tchau, tchau. Fui!
0: Valeu, Vanete. Da entrega o recadão, minha queridona. Tudo é bom. O dia só começa depois dele.
7: Bom dia, Tiago Escrespo, Aristeu Veiga.
0: Câmbia.
7: Manda um alô pra Tundonó, pra quem já na escuta, pra todos meus colegas, pra vocês e da rádio, uma terça-feira abençoada por Deus. Que Deus dê muita saúde, tudo de bom para vocês. Que Deus abençoe o dia de vocês. Grande abraço, tchau.
0: Valeu, senhor Esteu, nosso ouvinte assíduo. Bom dia, Thiago. Coloca no sorteio Miguel Silveira aí. Tá bom, Piazinho, tá participando, tudo de bom, viu? Bom dia, Deus abençoe nosso dia, Thiago. A Juliana Souza, ligada. Valeu, Juliana, seja bem-vinda com a gente aí, tá bom? Bom dia, Thiagão, bora que bora, comida mexicana, tamo junto. E não esqueça, pau, pau, pau, pau. Valeu, Chaz, é nóis, meu queridaço. Bom dia, abençoado dia a todos. Tudo bem, Marlene? Antunes Bubinhac, sempre com a gente aí também no Som da Nova. Bom dia, Ingrid Nunes, Campo do Gado. Um abraço pra nós aí. Obrigado. Tá participando com a gente, tá bom, Ingrid? Bom dia pra vocês aí, tudo de bom. Meu amigo Márcio, tá ligadão aí também. Os motora da educação, a esposa, o filhão. Todo mundo ligado aí no Som da Nova. Que nem dizer, ele é com Pelé da comunicação. Nova! É nóis, tia velho. Tudo bem, Álida? Tá ligada com a gente também aí, 104,5. Tudo de bom. Ótima terça-feira aí, tá bom? Dá tempo de mais uma aqui no Momento Sertanejo, até às 8 da manhã com a GM Peças e Lubrificante.
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0: Aquelas que não tocam mais em rádio. Como diz a saletona Jean e Juvane, diz ela Jean e Juvane.

0: João e Giovanni da Nova, mensagem errada.
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0: 7h38.
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3: Momento Sertanejo com Rainha Musical Guardanapo na Nova. 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
4: 7:47. 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
4: 7:49.
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0: Victor e Léo na Nova.

0: O som poderoso da nova Victor e Léo, Quando Você Some. Com Zezé de Camargo e Luciano. 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
0: WhatsApp da Nova no 36423955. Hoje, palavra era VIP, né? Palavra-chave era VIP. E o seu nome completo para concorrer à comida mexicana do El Patron. E é uma delícia. Venha participar com a gente, estou esperando a sua participação. Um abraço pro Elton Gia da Silveira. Tá ligadão aí no som da Nova, né, Piazinho? Abraço. Boa terça-feira e tudo de bom. Bom dia, Thiago, tudo bem? Manda abraço para nós aqui no Jardim América, Milene e o Joilson. Valeu, um abraço para vocês, Jardim América. 10, rádio ligado, 11.
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0: Na Nova. Tudo bom. Sônia Faustino, como é que tamo? Tá ligada também aí em 104,5, tudo de bom. Bom dia, Thiago, ótima semana. Ana Paula Skiptaik Martins. Tudo bem, Ana? Boa semana para todos nós, né? Tudo de bom. Bom dia, Thiago. Hoje tá bom. Pra fazer bolacha, é o José Luiz Grem da Vila Nova. Ô, José, uma bolachinha deve ser com um cafezinho, com um chazinho. Tivesse mandado foto antes, eu tinha te pedido antes pra nós tomar um cafezinho aqui na rádio com o pessoal da rádio, viu? Um abraço, meu queridão. Tudo bom. Thiagão, abençoada terça-feira a todos que estão ligados nela, que é a melhor da região. Paulo, Giovanni Bauer, bom, Piazinho, tamo junto. É nóis. Alô, Thiagão, bom guri, tudo legal? Passando pra desejar um ótimo dia de trabalho pra você e toda a galera curtindo aí o programa Área VIP. O Área VIP,
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0: 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Obrigado pela sintonia, pela parceria também aqui na Nova FM, tá bom, Pia Velho? Tamo junto com a GM Peças e Lubrificantes. Se cuide, Niltinho.
2: Bom dia, bom dia, bom dia, meu amigo Thiago.
0: Você não tá se cuidando.
2: Tá passando para o lado do Paraná agora, hein?
0: Você não tá se cuidando.
2: Vamos um dia de chuva hoje, pelo jeito vai ser um dia chuvoso, mas fazer o quê, né? Mas
0: daqui a pouco para, que nem diz.
2: Passando em deixar um ótimo dia de trabalho pra você, que tudo corra bem nesse dia de hoje.
0: Amém.
2: Pra você, pra tua família, beleza? Pra turma da Rede Nova de Comunicação. E vamos que vamos. Se cuida, menino. Se cuida bastante. Não tá se cuidando. Se cuida, cara. Se cuida, rapaz.
0: Oi, um abraço
2: daquele jeito que só você sabe que você gosta.
0: Valeu, Niltinho. Sons à Luz. Esse é parceirão, nosso ouvinte das antigas aí, né, Pia Velho? Boa terça-feira, uma boa semana, seja bem-vindo na Nova sempre, meu piazinho. Tudo bem, Roseli? Tá ligada também em 104,5. A Maria Soli Ézer da Silva também. Né, Ana? Tá ligadinha com a gente também, beijo carinhoso.
3: Bom dia, meu amigo Thiago. Estamos aí escutando a Nova. Coloca nós no sorteio. Fazer o quê? Chovendo, estamos em casa tomando chimarrão. E vai, Corinthians. Um abraço pro Debão. Quem fala é o Sidney Ferreira.
0: Meu Piazinho, um abraço para você, o grande gaúcho. Deu uns pingos lá fora, ninguém trabalha também, né? Mas olha, rapaz.
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0: Pelo amor de Deus, gaúcho.
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0: Momento Sertanejo que volta amanhã a partir das 7 horas da manhã. 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Daqui a pouquinho tem canal aberto, seu programa diário de notícias, na voz marcante de Rômulo Fernando. Participações de Edson Brant, Luiz Fernando Andruchechen, Priscila Fernandes, Suca do Brichlope, Lucas Arte, em direção geral de Amari Levinsky, com as nossas emissoras Rádio Nova Era, FM e Rádio São José. Daqui a pouquinho, canal aberto.
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6: 8 e 7.
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0: bom dia, ouvintes da Rede Nova de Comunicação. Exatamente 8 horas e 9 minutinhos. Estamos começando o programa Canal Aberto nesta terça-feira, hoje, dia 26 de maio de 2026. Receba os cumprimentos. Eu sou Rômulo Fernando. Estou aqui com toda a equipe de rádio jornalismo da Rede Nova de Comunicação. Esta manhã chuvosa de terça-feira, são 8:10 da manhã, temperatura em 15 graus. Já vamos cumprimentando ali o colega Thiago Skrensky para o seu bom dia aos nossos ouvintes e já uma antecipação do assunto que ele trará daqui a pouquinho para a gente. Thiago, bom dia para você.
1: Bom dia, Rômulo. Bom dia, ouvintes da Rede Nova de Comunicação. Daqui a pouquinho, a matéria completa na nossa pauta, Rômulo, de saúde. A Anvisa autoriza novo medicamento para enxaqueca. Então, você que tem enxaqueca, que está nos ouvindo, daqui a pouquinho, essa matéria completa. Também um bom dia especial ali pro Edson, na FM São José. Daqui a pouquinho, matéria completa dentro do Canal Aberto, o seu programa diário de notícias, Rômulo.
0: Entendido então, Thiago. Obrigado pela primeira participação aqui no programa. Agora, 8 horas 10 minutinhos, 8 e 10 da manhã. Não se atrase para os seus compromissos desta manhã de terça-feira. 8 horas 10 minutinhos, 15 graus de temperatura. Outros destaques de hoje: política. Relatório da PEC prevê fim da escala 6x1, 60 dias após a promulgação. O texto propõe ainda redução da carga horária para 40 horas em um ano. Ainda nesta edição do programa Canal Aberto, Semana Nacional de Conciliação Trabalhista tem início em todo o país. E a SC Gás testa ônibus movido a gás natural em Santa Catarina. O projeto busca ampliar o uso de combustíveis mais limpos no transporte de passageiros. 8 horas 11 minutinhos. Edson Luiz Brant, bom dia para você aí pela Rádio São José. Vamos à previsão do tempo para hoje. Edson, diz para a gente como fica esta manhã de terça-feira. Bom dia.
2: Fernando, Thiago Skrensky, todos os nossos ouvintes. Mas eu vou dar uma palhinha também, Rômulo, antes da previsão, sobre o assunto de hoje, né? Nós vamos falar de justiça. Semana Nacional de Conciliação Trabalhista tem início, então, em todo o país. E a previsão para esta terça-feira? Bom, a nossa terça-feira tem formação de um sistema de baixa pressão no litoral, que deixa o tempo instável, com condições para pancadas de chuvas e trovoadas em Santa Catarina, logo no início do dia. Já há chance de chuva com risco de temporais isolados no Grande Oeste e no Sul do estado. Ao longo do dia, essa instabilidade avança para as demais regiões. No fim da tarde, o tempo começa a melhorar no oeste, enquanto que as chances de chuva aumentam no litoral norte. Não se descarta o risco de temporais isolados, sobretudo no extremo oeste, oeste e nas áreas próximas ao Paraná. As temperaturas sobem um pouco entre o Planalto Norte e também o litoral. As máximas previstas são de 23 graus em Joinville, 21 em Florianópolis e Tubarão, 18 em Chapecó, 16 graus em Caçador e Lages. Atenção para os ventos. Durante o dia, o vento sopra de oeste com rajadas no interior e sopra também de norte na faixa litorânea, com rajadas entre Florianópolis e Laguna. Entre a noite e a madrugada de quarta-feira, o vento vira para sul, ocorrem rajadas no litoral sul até a Grande Florianópolis. Agora, para amanhã, boa notícia. Amanhã o tempo volta a firmar, a nebulosidade diminui e ao longo do dia e o sol predomina em todo o estado. Pela manhã, as mínimas variam, né, de 8 graus na serra, 18 no litoral norte, e as máximas ficam bem semelhantes às de hoje. Se for sair hoje, leve guarda-chuva e tenha uma excelente terça-feira.
0: Perfeito, Edson. Obrigado pela informação aí, o Edson Luiz Brant, e a previsão do tempo. 8 horas e 13 minutinhos agora, 8 e 13 da manhã. Bom, vamos em frente com a próxima informação. Vamos falar aí sobre o Dia Livre de Impostos, que oferta produtos com descontos em lojas e de todas as regiões de Santa Catarina nesta semana. Na verdade, o dia oficial aí do Dia Livre de Impostos será na quinta-feira, dia 28. Essa é uma ação que projeta superar a marca do ano passado, inclusive. Vamos a mais detalhes com o nosso colega Cadu Reis.
1: A Federação das Câmaras de Dirigentes Lojistas de Santa Catarina promove a 20ª edição do evento Dia Livre de Impostos em estabelecimentos de todas as regiões catarinenses nesta semana. As empresas participantes da ação vão comercializar produtos e serviços sem repassar aos consumidores o valor correspondente aos impostos na quinta-feira, dia 28 de maio. Além de ser uma oportunidade para compras com descontos, a iniciativa tem como objetivo promover conscientização sobre a carga tributária brasileira. O presidente da Federação das Câmaras de Dirigentes Lojistas de Santa Catarina, o Nildo Dal Bosco Júnior, explica como funciona este movimento.
3: O Dia Livre de Impostos é uma iniciativa do sistema CNDL, junto com a nossa Confederação Nacional, as federações nos estados e as CDLs nos municípios. É um dia de conscientização da alta carga tributária que o consumidor paga com relação aos impostos aplicados no Brasil. É um dia que acontece sempre no final do mês de maio. Isso significa que o empresário trabalha 5 meses para pagar os impostos. Então, a gente faz esse dia de conscientização da alta carga tributária do país. Esse dia acontece em todo o estado de Santa Catarina, uma organização da FCDL Santa Catarina, junto com as nossas CDLs em todo o estado.
1: Na última edição do Dia Livre de Impostos, Santa Catarina liderou nacionalmente o movimento em números de cidades, câmaras de dirigentes lojistas e estabelecimentos participantes. Mais de 1.200 empresas de 194 municípios catarinenses integraram a ação. O presidente da FCDL de Santa Catarina, Onildo Dal Bosco Júnior, projeta.
3: Esse ano a gente já ultrapassou a marca, queremos chegar a 1.500 empresas que participarão e o convite ainda está aberto. Nós temos um site, ali o empresário pode se inscrever ou também procurando uma CDL local. Os consumidores no dia vão poder conhecer as lojas que estão com produtos ofertados no DLI através deste site. As lojas dos segmentos mais variados vão ofertar o produto sem a carga tributária. O próprio empresário absorve esse custo como medida de protesto ou como medida de chamar a atenção da população à alta carga tributária do país. A gente determina que ele coloque de 4 a 5 itens sem o imposto. Produtos que chegam a ter descontos de 30%, 40%, 45%, mas a quantidade de produtos que ele deseja colocar disponível sem o imposto fica a critério do participante.
1: O endereço do site para inscrições ou consulta dos estabelecimentos participantes da ação é dialivredeimpostos.org.br. De Florianópolis, da Rede de Notícias Acaerte, Cadu Reis.
0: Muito bem, são 8 horas e 17 minutos. Muito mais informações para você aqui na programação do Canal Aberto até às 9 horas da manhã. Não se atrase para os seus compromissos, agora são 8h17.
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5: Oito e 17.
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0: Oito horas e 23 minutos, seguimos em frente com a programação do Canal Aberto, 8h23 da manhã. E quais serão os principais assuntos nos jornais que estão em circulação hoje pelo Brasil? Olha, a gente começa divulgando a principal notícia do jornal Zero Hora, lá de Porto Alegre. Fim da escala 6x1 terá transição de um ano. Após 60 dias da promulgação, haverá redução imediata de 2 horas de trabalho. No Correio Brasiliense, o BRB espera receber mais de R$2,5 bilhões de reais até sexta-feira. Também temos o destaque da Folha de São Paulo. PEC prevê transição para fim de escala 6x1 e teto salarial para controle de jornada. Agora vamos para o Jornal Gazeta do Povo, ali de Curitiba. Prazo do imposto de renda termina na sexta-feira e 11,5 milhões ainda não entregaram a declaração. Na Tribuna do Paraná, a BR-317, Tribunal de Contas, aponta risco de asfalto afundar em rodovia do Paraná. No Diário Catarinense, Epagre aponta disparada no preço do feijão e faturamento recorde nas exportações de carne em Santa Catarina. E o Jornal Notícias do Dia, baixa cobertura vacinal contra a gripe acende alerta no estado de Santa Catarina. São 8 horas e 24 minutos agora, 8h24 da manhã, e temos nesse instante a participação do Márcio Falcão trazendo informações sobre uma operação contra a corrupção que cumpre 21 mandados em 9 cidades de Santa Catarina. Essa operação, ela investiga casos de corrupção no Detran de Santa Catarina nesta manhã. Vamos então às informações com Márcio Falcão. Márcio, é contigo. Alô, Márcio.
19: Uma operação da Polícia Civil que acontece nesse momento em 9 cidades de Santa Catarina. Estão sendo cumpridas ordens judiciais de busca e apreensão e também de prisão. São 21 mandados que estão sendo cumpridos nesse momento numa investigação sobre um esquema de corrupção no Detran de Santa Catarina. As primeiras informações que nós temos são de que os investigadores estão apurando os crimes de corrupção na sede do Detran, com favorecimento de indicação de pessoas para a JARI, que é a Junta Administrativa de Recursos de Infrações. É como se fosse a primeira instância para contestar multas de trânsito ou processos de suspensão e cassação de carteira nacional de habilitação. E há também uma outra frente de investigação sobre um suposto esquema de rachadinha em relação ao jeton. Os jetons são valores que são pagos por participações em reuniões com regulamentação estabelecida por lei. São informações preliminares que nós temos de uma operação que acontece nesse momento. Temos, inclusive, documentos que estão sendo apreendidos e também já registramos uma pessoa presa. Nós estamos acompanhando desde as primeiras horas do dia essa operação da Polícia Civil que ocorre nesse momento em 9 cidades de Santa Catarina. São 21 ordens judiciais que estão sendo cumpridas, porque essa é uma investigação que ainda está em andamento. Um esquema de corrupção na sede do Detran de Santa Catarina é investigado pela Polícia Civil e por isso essa operação foi deflagrada nesta manhã. Até agora nós temos informações preliminares de que os investigadores estão apurando o favorecimento de indicação de pessoas para a Junta Administrativa de Recursos de Infrações do Detran. É aquela primeira instância para contestar algum tipo de multa de trânsito ou algum processo de suspensão e cassação de carteira nacional de habilitação. Há também uma outra frente nessa investigação, que é o favorecimento e rachadinha, digamos assim, em pagamentos dos jetons. O jeton é uma gratificação ou um valor que é pago a servidores públicos ou autoridades pela participação em conselhos administrativos, conselhos fiscais ou órgãos colegiados. Então, a princípio, são essas duas investigações que estão em andamento, as duas ligadas aos trabalhos desenvolvidos pelo Detran aqui de Santa Catarina. Desde as primeiras horas da manhã já registramos a chegada de documentos que foram apreendidos e que fazem parte dessa investigação, documentos apreendidos em residências dos alvos investigados e também registramos a chegada de um homem que foi detido. Ainda não temos informação da participação dele, do porquê ele foi trazido para cá, mas fato é que registramos a chegada de um detido agora há pouco aqui na sede da DEIC. É uma operação que está em andamento, a todo momento chegam viaturas por aqui com documentos apreendidos. Nós estamos acompanhando, seguimos daqui e voltamos a qualquer momento com novas informações. Eu volto contigo.
0: Valeu, Márcio, obrigado pelas informações então dessa operação aí, né, da polícia investigando casos de corrupção no Detran de Santa Catarina durante esta manhã. Nas primeiras horas da manhã, então, a Polícia Civil aí deflagrando essa operação. Agora são 8 horas e 29 minutinhos, 8h29 da manhã. Edson Luiz Brant, agora chegou a sua vez novamente, né? Te chamo aí no estúdio da Rádio São José para falar sobre a Semana Nacional de Conciliação Trabalhista, que tem início em todo o Brasil, Edson.
2: Muito bem, Rômulo Fernando, Thiago Skrensky e os nossos ouvintes. A Justiça do Trabalho, né, em todo o país começou já ontem mais uma edição da Semana Nacional de Conciliação aí Trabalhista, com o slogan "Um acordo muda o jogo". O incentivo à conciliação se espelha, né, no evento esportivo que mobiliza os brasileiros à Copa do Mundo, né, de futebol. Esta é a 10ª edição da semana que busca mais uma vez incentivar aí a solução consensual de conflitos trabalhistas por meio, né, do diálogo e da também construção de acordos entre as partes. E, é claro, diminuir o tempo de resolução aí nos casos. Segundo os dados de 2025 da Coordenadoria de Estatística e Pesquisa do Tribunal Superior do Trabalho, o tempo médio de tramitação de um processo na Justiça do Trabalho, considerando, né, primeiro e segunda instâncias, o TST, foi de 2 anos e 9 meses. A Semana Nacional de Conciliação, ela segue até o dia 29 de maio, mas a Justiça do Trabalho reforça que todos os 24 tribunais regionais, eles contam durante todo o ano com os serviços dos centros judiciários de métodos consensuais de solução de disputas. Nesses locais são realizadas sessões e audiências de conciliação e mediação de processos em qualquer fase ou instância, inclusive daquelas pendentes de julgamento do TST. Segundo, então, o Conselho Superior de Justiça do Trabalho, na edição do ano passado, a Semana Nacional de Conciliação Trabalhista, ela registrou resultados recordes. Foram mais de 471 mil pessoas atendidas em mais de 100 mil audiências, que resultaram em cerca de 34,5 mil acordos com movimentação superior a R$ 2 bilhões, destinando os cofres da União mais de R$ 257 milhões em recolhimentos fiscais e também previdenciários. Com você, Rômulo.
0: Obrigado, Edson. Agora 8 horas e 31 minutos. E ainda hoje, a Anvisa autoriza novo medicamento para enxaqueca.
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1: Oito horas e 38 minutinhos e a gente segue informando, atualizando você com o nosso programa Canal Aberto aqui na Rede Nova de Comunicação. Chegou a vez do Gésio Passos com a seguinte informação: o relatório da proposta de emenda constitucional prevê o fim da escala 6x1, 60 dias após a promulgação. O texto propõe ainda a redução da carga horária para 40 horas em um ano. Vamos então à matéria dele.
2: O relatório sobre a redução da jornada de trabalho apresentado nesta segunda-feira prevê o fim da escala 6x1 em 60 dias e que a diminuição da carga horária de 44 para 40 horas semanais será feita em um período de transição de um ano. Essa redução deve ocorrer sem qualquer corte salarial. O deputado Léo Prates, do Republicanos da Bahia, apresentou o relatório final da proposta na comissão especial que discute a redução da jornada. Ele propôs um texto com apenas 9 artigos.
3: É um texto simples, porque há uma compreensão aqui de que texto constitucional não deve trazer especificidade, deve trazer regramento geral. São 9 artigos apenas. E o resto será tratado em lei ordinária, convenção coletiva. É para dar direitos fundamentais aos trabalhadores.
2: Se a PEC for aprovada, a jornada será reduzida para 42 horas semanais no prazo de 60 dias. Mas com estabelecimento imediato da escala 5x2, garantindo 2 dias de descanso, preferencialmente no domingo. Após um ano, a jornada seria diminuída de 42 para 40 horas semanais, com um máximo de 8 horas diárias. Pelo relatório, convenção ou acordo coletivo de trabalho assinado por sindicato poderá permitir a ampliação da jornada diária para viabilizar a duração semanal do trabalho neste período de transição. O texto também não muda jornadas que já são inferiores a 40 horas semanais. O deputado Léo Prates ressaltou o esforço de ouvir todas as posições sobre a mudança da jornada em um amplo processo democrático.
3: O caminho até aqui percorrido demonstra que reformas estruturais, quando conduzidas com recurso técnico, transparência e abertura ao diálogo, são capazes de superar divergências e produzir consensos. A trajetória dessa matéria deve servir de referência para o aperfeiçoamento contínuo do processo legislativo brasileiro, reafirmando o papel central do parlamento como espaço privilegiado de mediação entre os interesses da sociedade e as exigências do Estado Democrático de Direito.
2: A proposta também prevê que para empregados com diploma de nível superior que recebam renda 2,5 vezes o teto do INSS, cerca de R$ 21 mil, reais, não serão aplicadas as regras de duração de trabalho e controle de jornada, salvo se houver previsão no contrato ou convenção coletiva. Um acordo com o governo também amplia a possibilidade de MEIs aumentarem a contratação de empregados, que hoje é limitada em apenas uma pessoa. Ainda será discutida a ampliação do teto de faturamento para os microempreendedores. Se o texto passar na comissão especial, ele seguirá para a votação em 2 turnos no plenário. Para ser aprovado, terá que contar com apoio de 3/5 dos deputados. Depois disso, a proposta será enviada para apreciação do Senado. Da Rádio Nacional em Brasília, Gésio Passos.
1: Não se atrase para os seus compromissos, são 8h41 da manhã. E agora, Priscila Terezo, com a informação de que o saldo do FGTS disponível para o novo Desenrola já pode ser acessado.
4: A partir de hoje, os trabalhadores podem consultar o saldo do FGTS disponível para renegociação de dívidas no novo Desenrola. A medida vai permitir o uso de até 20% do saldo do Fundo de Garantia do Tempo de Serviço ou até R$ 1.000, prevalecendo o maior valor para amortizar ou quitar dívidas em atraso. Entre os débitos que podem ser incluídos no novo Desenrola estão os de cartão de crédito, cheque especial e crédito direto ao consumidor. Segundo o governo federal, a adesão será feita diretamente pelas instituições financeiras depois que o interessado liberar a autorização no aplicativo do FGTS. Podem aderir ao novo Desenrola os trabalhadores com renda mensal de até R$ 8.105. As instituições financeiras terão um prazo estimado de até 30 dias para formalizar os contratos e registrar as informações nos sistemas da Caixa Econômica Federal. A Caixa, por sua vez, fará a transferência direta do valor do fundo à instituição financeira após a validação do contrato, não sendo necessário comparecer às agências bancárias para concluir a operação. O trabalhador vai poder usar os recursos de contas ativas e inativas do FGTS, com prioridade para contas inativas. A estimativa é de que até R$8 bilhões do Fundo de Garantia possam ser usados para renegociação de dívidas por meio do programa. Além da liberação do FGTS para o novo desenrola, nesta terça-feira, 26 de maio, mais de 10 milhões e meio de trabalhadores vão receber os valores residuais do saque aniversário, liberados desde o fim do ano passado. O desbloqueio adicional estimado é de R$8 bilhões e 400 milhões. Os depósitos vão ser feitos automaticamente nas contas cadastradas no aplicativo do FGTS. Com informações da Agência Brasil, da Rádio Nacional no Rio de Janeiro, Priscila Terezo.
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5: 8h44.
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1: 8:49 e agora chegou a vez do Tiago Skrensky, ali pela Nova Era, trazer a informação então sobre saúde, onde a Anvisa autoriza novo medicamento para a enxaqueca, o Nurtec ODT. Tiago.
11: Exato, Rômulo Fernando. A Anvisa, Agência Nacional de Vigilância Sanitária, autorizou, portanto, ontem, segunda-feira, um novo medicamento para enxaqueca, o Nurtec ODT, produzido pela farmacêutica Pfizer. O uso da medicação é recomendado para adultos que realizam o tratamento agudo da enxaqueca, com ou sem aura, e para prevenir crises em pessoas que têm enxaqueca pelo menos 4 vezes por mês. O remédio utiliza como principal ativo o hemisulfato de rimesegepanto sesquihidratado, que impede que a calcitonina, causadora da dor da enxaqueca, entre em ação. A enxaqueca é uma doença neurológica, genética e crônica que causa dor de cabeça latejante, podendo provocar outros sintomas como sensibilidade à luz, cheiros e barulhos, além de náuseas e vômitos. As principais causas da enxaqueca são ansiedade, tensão, estresse, ficar em jejum por longos períodos e também dormir mal. Rômulo Fernando.
1: Valeu, Tiago. Obrigado pela informação aí na área da saúde. Ainda sobre saúde, nós temos aqui agora o seguinte destaque. Olha só, principalmente o pessoal aí de academia, né? Essa busca desenfreada, né, Tiago? Hoje em dia as pessoas estão pensando muito na estética. Às vezes passam por cima da questão de saúde para prevalecer a questão estética, não é mesmo? Né? A vaidade está muito em alta hoje em dia.
11: E além de, em vez de se tornar uma coisa de saúde, acaba se pressionando, né?
1: Exatamente.
11: A chegar no corpo perfeito, que na verdade às vezes nunca chega, né?
1: Então, e é esse o próximo assunto, Tiago, que nós vamos apresentar aqui na matéria da Sabrina Aguiar, na verdade, falando sobre o uso de hormônios para fins estéticos, que levanta aí um alerta entre especialistas, né? Tem aqueles que são a favor e tem aqueles que são completamente contra. Vamos ouvir então a matéria da Sabrina Aguiar sobre esse assunto agora, aqui em nosso programa.
17: É uma busca desenfreada pelo corpo ideal. E os procedimentos com uso de hormônios é cada vez mais comum, como falar do chip da beleza. As promessas incluem o ganho de massa muscular, emagrecimento, até melhora da libido. Porém, podem mascarar sérias consequências. Essa nutricionista esportiva trabalha 16 anos na área e garante: O efeito imediato esconde riscos graves para a saúde.
16: Hoje em dia é muito comum as pessoas usarem sem acompanhamento de forma livre. Só que as pessoas esquecem que isso traz um risco para a saúde, né? Embora o resultado estético é muito alto, muito rápido, né? Mas isso traz, a longo prazo, alterações para a saúde.
17: Em 2023, o Conselho Federal de Medicina proibiu o uso de esteroides anabolizantes para fins estéticos no Brasil. Mas o uso é presença. Entre os jovens, a intenção é pouco tempo para ter um resultado, que a especialista explica. Não funciona assim.
16: Assim, eu acredito muito que naturalmente você pode sim transformar o seu corpo. Eu tenho muitos resultados positivos, né? Cases de sucesso com transformação de corpo. Mas isso exige tempo.
17: E na contramão, o Ícaro é hoje uma referência no mundo fitness pelo shape, mas como fisiculturista natural. Aos 23 anos, começou aos 15, com a calistenia, que é o exercício feito com o peso do próprio corpo. E aos 18, virou atleta e começou a participar de campeonatos pelo mundo. De lá para cá, vários troféus de fisiculturismo natural. Hoje, formado em educação física, ele e a equipe compartilham e prestam atendimento justamente na área. Para ele, é uma forma de mudar o pensamento aos esteroides ou anabolizantes. E sim, na maneira natural de buscar um corpo ideal.
18: Bom, eu ingressei na musculação ali pelos 15 anos e eu acompanhava muito pessoal lá de fora. Aqui no Brasil não se via esse caminho natural, né? Quando a gente tinha como objetivo ali o esporte do fisiculturismo. E pelo fato de acompanhar o pessoal lá de fora, isso acabou me influenciando também a seguir por esse caminho natural.
17: O imediato, que a longo prazo pode virar risco à saúde. O corpo de agora, prejuízo a ser contabilizado amanhã. No fim das contas, o recado que fica é saber que resultado mesmo tem constância e disciplina. E não somente pela estética, mas por saúde principalmente.
18: É muito importante você ter paciência. É isso que vai fazer com que você tenha resultado de fato.
1: Muito bem, tá aí então a matéria, né, explicando, né, colocando os prós e contras, aliás, na minha opinião, mais contras do que prós, né, se você faz uso desse tipo de medicamento, desses subterfúgios aí, para ganhar aí o corpo perfeito, né, ganhar massa muscular a curto prazo, como disse o Thiago, né, num primeiro momento parece que tá tudo ok, tudo ótimo, mas a longo prazo a gente vai colher as consequências aí, não é, Thiago? Vamos praticar atividade física para ter saúde mesmo, né? E não pensar só na estética.
11: É, o importante é você praticar para ter saúde, né? E aquilo que eu mencionei, quando você busca o corpo perfeito, parece que nada te agrada. Parece que nada tá bom, né?
1: É uma obsessão, pela perfeição, né? Pelo bíceps redondo, por umas coxas poderosas, né?
11: Exato. E a gente vê as artistas, né? Atrizes, enfim, quando começam a fazer cirurgia plástica, não consegue parar mais, que parece que não nada mais sacia, né? Arruma o rosto, vai pro bumbum, vem pra barriga, né?
1: Exato. Sempre tem um procedimento sendo feito, né?
11: Exato. Então parece que uma coisa que não sacia, né? Isso é muito perigoso.
1: É, a gente tem várias referências, né? Inclusive uma delas é, acho que a Graziane Barbosa, né? Era um corpo, tinha uma moça de corpo bonito, exato, mas que atualmente tá super, super marombada, né? E também fazendo uso de procedimentos aí que às vezes a gente se pergunta se precisa ou não, né?
11: É aquela Andressa Urá também, acho que ia ficar japonesa também, agora sim, também.
1: Várias influências olhos, aí, enfim, né? Passam dos limites com relação a isso, né?
11: Exato.
1: Muito bem, vamos à nossa última matéria então, Thiago. Faltando aí 4 minutinhos para as 9 horas da manhã, vamos falar sobre um assunto completamente diferente. Olha só, um projeto busca ampliar o uso de combustíveis mais limpos no transporte de passageiros. E nesse sentido, a SC Gás testa ônibus movido a gás natural aqui em Santa Catarina. Vamos à matéria.
19: A SC Gás iniciou uma operação assistida com um ônibus movido 100% a gás natural veicular GNV, com possibilidade de uso de biometano no futuro. A ação é realizada em parceria com a Scania e a empresa Alexandre Turismo de São José. O veículo será utilizado no transporte de passageiros para o centro de distribuição do Mercado Livre em Governador Celso Ramos, percorrendo correndo cerca de 300 quilômetros por dia durante 20 dias. A SCGAS será responsável pelo abastecimento do ônibus durante o período de testes. O objetivo é avaliar o desempenho, a autonomia e a redução na emissão de poluentes em condições reais de operação. Quem explica é Ronaldo Macedo Lopes, engenheiro consultor de vendas, segmento veicular da SCGAS.
20: O objetivo dessa operação assistida é certificar os indicadores de eficiência operacional, tanto no aspecto ambiental, com redução sensível nas emissões de poluentes superior a 85%, tanto no âmbito do ganho de competitividade com o uso do gás natural, que promove ao operador uma economia superior a 35% com o uso desse combustível. Ou seja, esse processo tem o papel fundamental de demonstrar para a sociedade os benefícios dessa solução a gás natural, servindo inclusive de subsídios para a elaboração de políticas públicas para o setor de transporte em Santa Catarina.
19: Segundo a companhia, o uso do gás natural pode reduzir em até 30% as emissões de CO2, além de praticamente eliminar a emissão de material particulado em comparação ao diesel.
20: Cabe destacar que várias cidades do mundo já têm praticamente cerca de 80% da sua frota de transporte de passageiros movida a gás natural. E esse é o primeiro ônibus que nós estamos trazendo para o estado para experimentar a eficiência, o custo operacional comparado a um ônibus movido a óleo diesel, além da questão ambiental, com a redução sensível na emissão dos poluentes, que é uma preocupação que nós temos a cada dia. O gás natural e o biometano são essenciais para garantir a transição energética no setor de transporte. E Santa Catarina está, mais uma vez, na posição de vanguarda desse movimento.
19: Ronaldo Macedo Lopes diz ainda que o estado já tem infraestrutura para o abastecimento do transporte pesado.
20: O estado já conta com uma infraestrutura para abastecimento de veículos a gás. São mais de 130 postos, dos quais 20 já fazem abastecimento GNV para frotas pesadas, nos principais corredores logísticos do estado. E vamos continuar expandindo essa infraestrutura com pontos de abastecimento rápido, garantindo mais agilidade e eficiência operacional ao setor de transporte.
19: A iniciativa faz parte da estratégia da SCGAS para incentivar soluções mais sustentáveis no transporte pesado em Santa Catarina e ampliar o uso de gás natural e biometano no estado. De Brasília, da Rede de Notícias Acaerte, repórter Rita Sardi.
1: Faltando um minutinho para as 9 horas da manhã, temperatura em 15 graus em Rio Mafra e na região. Passamos a bola agora para o Thiago Skrensky e para o Edson Luiz Brandt seguirem com a programação da Nova e também da Rádio São José. Temos aí o Área VIP e também o Ritmos da São José a partir de agora com os nossos colegas. Um bom trabalho para vocês e até amanhã.
21: 9 horas.
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0: Bom dia, seja muito bem-vindo, seja muito bem-vinda aqui no Céu da Nova, 104,5 para todo o Planalto Norte Catarinense, para todo o sul do Paraná. 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
0: Eu adoro! 26 de maio, ano 2026, uma terça-feira, como diria o nosso falecido Veloso. A gente começa a melhorar mesmo só depois de terça, dizia ele. 15 graus de temperatura nesse momento aqui no Castelinho da Comunicação, hoje dia nacional do bombeiro. 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
0: 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Palavra área VIP, o seu nome completo, né? Lembrando, palavra área VIP é a palavra-chave para destinar a sua participação aqui pro nosso horário, tá bom, gente? Palavra área VIP, aí o seu nome completo, a sua mensagem, fique à vontade. Mensagem de voz, mensagem de texto pro 3642-3955. Vamos juntos na Rádio das Grandes Promoções nesta terça-feira, aqui na Mola Propulsante do Planalto Norte Catarinense.
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0: Luan Santana, Clone na Nova.
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14: O Castelinho da Comunicação, 16 graus.
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14: 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Palavra-chave, área VIP, nome completo, a sua mensagem pro WhatsApp da Nova 36423955. Matheus Pereira, tá ligadão com a gente aí no Som da Nova, grande abraço. Terezinha Leffel da Campina dos Andrade, pessoal ligado com a gente aí também, obrigado pela sintonia aqui no Som da Nova. Bom dia, Thiago, ótima manhã, sempre com essa alegria contagiante aí na... Tudo bem, Ana Rubiana Andrade? Obrigado pela sintonia aqui na 104,5 aí, tá bom, querida? Tudo de bom. Lucas Gabriel Pscheid, confirmando sintonia aí também, terça-feira chuvosa. É, chove aqui na mola propulsante, né, do Planalto Norte Catarinense. Na escuta, amigo Tiagão, Deus abençoe, forte abraço. Everton Ricardo Oliveira, sempre com a gente, o Piavengo aí também do Som da Nova. Claudinha Voel, bom dia. Tá ligada também com a gente em 104,5, né, Claudinha? Tudo de bom, sempre, sempre, sempre, sempre. Solange Bernadette Domingues, também com a gente em 104,5, tudo de bom. Tiagão, confirmando presença na melhor. Meu amigo Jair Siqueira, lá Mecânica JS Serviços Automotivos, né, parceiro velho? Grande abraço. Duro Bom dia, Tiago. Hoje pela manhã acordei, abri os olhos. Minha mãe na cozinha ouvindo a... Ao sair de casa, antes de chegar... ao trabalho, passei numa panificadora, pegar alguns quitutes para comer, cheguei lá, tava ouvindo a... Nova! Ao chegar no posto de combustível, fui abastecer e estava ouvindo a... Nova! Chegando no trabalho, você não acredita, todo mundo no som da... Nova! E agora para fechar o repolho, chegando no consultório para consultar com o médico, adivinha que tava ouvindo... Nova! Não tem outra rádio pra esse povo ouvir aí, Tiagueira. Te amo, meu piá, é o Jaco. Só dá nós. É, só dá nós, irmão. Dá nós. É a rádio que toca o Planalto Norte Catarinense, todo o sul do Paraná, né? Ela é incomparável. Incomparável. Ela que dita o ritmo aí de todo o Planalto Norte Catarinense, sul do Paraná. É a... É, gostei dessa.
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14: Ah, e Samuel Rodrigues de Paula tá ligadão com a gente aí também. Diz ele, vai. Tem fale, Piazinho. Bom dia, Tiagão, confirmando a audiência aí na Nova. Um abraço, bom programa, Davi Santos. Valeu, garoto. Um abraço pra você, tudo de bom aí, tá bom? Bom dia, Thiago, tudo bem? Desejar um ótimo dia a todos nós. Adriana Schabauer Kuchikovski, tudo bem, Adriana? Tá ligadona com a gente sempre aí também no Som da Nova, em 104,5. Na Mais Que Poderosa! Mais Que Poderosa!
18: E aí, Thiagão? Tamo aí firme nas entregas. Rumo a Tainópolis.
14: Câmbio.
18: Mandar um abraço para as meninas da loja Arco-Íris, com a patroa. Meu parceiro Gabriel aí, estamos firmes nas entregas aí.
14: Mesmo.
18: Da Móveis Arco-Íris Móveis. E um abraço para você, meu amigo. Tudo de bom.
14: Tudo.
18: Estralando, né, PM? A melhor.
14: Aí é bonito. Um abraço para vocês, tudo é bom, Eliel. Tá bom? Bom trabalho para os amigos da Arco-Íris Móveis aí. Bom dia, Thiago, aqui é o Denilson Langoski, do Jardim América. Quero dizer que o nosso time das botinas jogaram muito ontem, mas não veio a vitória, mas vamos firme decidir o terceiro lugar. Parabéns aí pra rapaziada, beleza. Tá, entrega o recadão aí, tá bom? Bom dia, mandar feliz aniversário pro Vanderlei Palmeirense do Barracão, do Vander Irene, que tá mandando. Ô, Vander, tá no aniversário hoje? Parmeirense, ele fala que é parmeirense, mas no fundo ele é certeza. Parabéns, Tiazinho, tudo bom? Bom dia, desejar um ótimo dia pra você e sua família e todos que amam a Nova, assim como eu, Tiagão. Valeu, Rô, beijo pra vocês aí, tudo de bom. Oi, Dinorá, Mariano de Paula Silveira, com a gente também na 104,5. Gilson Schaffhauser, por aqui com a gente também, grande abraço. Obrigado pela sintonia aí no Som da Nova, tá bom? Tudo de bom.
19: Área VIP, bom dia, Thiago. Tudo bom com vocês aí?
14: Tudo bem.
19: Nessa terça-feira maravilhosa com chuva. Que Deus abençoe vocês, sua família. Amém. Abençoe todos nós.
14: Isso.
19: E me coloque nesse sorteio também.
14: Claro.
19: Deus abençoe.
14: Tudo de bom. Um abraço carinhoso pra vocês aí, tá bom, Jussara? Tiagão, Zerdão por cá, chegando na capital sertaneja, Goiânia. Um som pra cada um e, claro, ouvindo a... Valeu, Zerdão. Zerdão tá ouvindo a Nova lá pelo aplicativo. Tá chegando lá na capital sertaneja, Goiânia. Olha que dia lindo lá em Goiânia. Ai, olha. Obrigado pela carona aí, Zerdão. Ele que corta o nosso país aí no Som da Nova, né? Obrigado pela companhia aí, Tiazinho. Deus abençoe a viagem, tá bom? Bom dia, Ti. Esse dia chuvoso pede uma música daquela. Ellen, tocou ontem Nikita aqui na rádio e a senhora não falou nada, né? Pelo jeito não estava ouvindo, né? Dia e chuva, véia, no São Lourenço. É, chove lá em São Lourenço, Silvio Landowski. Tá ligadão aí também no Som da Nova. Alô, Tio Agui, como é que estamos, meu irmão? Um abraço pra você. Obrigado pela sintonia também aí no Som da Nova. Patrícia Kurovski, participando aqui também do sorteio aqui da comida mexicana, tudo de bom. Elizabeth Kolbeck por aqui também. Bom dia, Thiago, vai! Rosângela Espaço Álamos, põe no sorteio, beijo pro Jair do caminhão aí, o Manga. Um abraço a todos. Valeu, Rosângela, um abraço carinhoso. A Rosângela, foi você que mexeu comigo ontem, né, Rosângela? Estávamos saindo ali da Oxy. Tava me contando as peripécias das meninas aí no restaurante do Espaço Álamos aí, viu? Claro que hora eu vou contar na rádio aqui também. Beijo carinhoso pra vocês aí, tá bom, menina?
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14: Daqui a pouquinho tem mais aqui na Nova. 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Daqui a pouquinho tem Pílulas da Nova e hoje o Pílulas da Nova está muito especial, hein? Daqui a pouquinho conto para você a sucesso internacional que todo mundo conhece. Bom demais!
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4: 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Hoje no Pílulas da Nova, nada mais, nada menos que ela.
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4: Cyndi Lauper, na Nova.

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5: 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Bom dia, Tiagão. Passando para parabenizar meu filho, o Deus Xará, Tiago Fari. É, que Deus abençoe e ilumine seus caminhos sempre. Seja muito feliz. Amo você, meu filho. É o Luciano Fari por cá. Ah, o Tiagão está no aniversário hoje, Tiagão. Parabéns, bicho velho. Felicidades. Que Deus te abençoe, te ilumine e te proteja. E essa data se repita por muitos e muitos anos aí, tá bom, Piazinho? Receba o nosso carinho, nosso abraço também de toda a turma aqui da
2: Nova.
5: Tudo é bom, meu Pia. Felicidades. O Rafael Carlos Schaubauer por aqui também, confirmando aí a sua sintonia, ligadão aí no som da Nova. Tudo de bom.
6: Olá, bom dia, seu Tiagão. Aqui é o Antônio Mantes, do Retiro Bonito, Rio Negro.
5: Bom, filho.
6: Eu pedi uma música boa aí,
5: bom,
6: pra você tocar aí.
5: Bom, tranquilo.
6: Curtiu o tempo aí que tá meio feio pra,
5: isso,
6: pra chuva. Chuva. Vai chover bastante, hein?
5: Isso.
6: Mas tudo de bom pra você aí.
5: Obrigado.
6: Muito obrigado.
5: Obrigado. Um abraço, Tonho. O pessoal do Retiro Bonito aí também, né? Ligadaços aí no som da Nova.
7: Tiago, você causou revoltamento aqui. Falou que eu contei da penitência das meninas aqui. Elas estão tudo loucas no espaço aqui. É. Não querem nem fazer almoço, querem me bater agora.
5: É, que nem dizem na melhor da frase, eu acabei caguetando. Brincadeira, meninas. A Rosângela só me contou que tem uma vascaína aí na cozinha do Espaço Álamos. Diz que tiraram bastante sarro do 3-0 pro Bragantino, né? Só isso que ela me contou rapidinho ontem, né? Um abraço pra vocês aí, tá bom, meninas? Obrigado pela sintonia aqui no Som da Nova. Sejam bem-vindas aqui em 104,5, tá bom? Bom dia, Thiago. Boa terça. Vai, Coxa. Ó, seu Brito. É, e o Coxa realmente também, né? O Coxa tá fazendo bonito, né, seu Brito, no Campeonato Brasileiro. Se não me engano, está na sexta colocação. O Coxa tá indo bem demais, né? Daqui a pouquinho tem mais aqui no Som da Nova. 36423955.
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4: 10:04.
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1: É, o prazer é sempre inenarrável poder estar com você na manhã desta terça-feira, dia 26 de maio, ano 2026. 16 graus, marcando os termômetros aqui no Castelinho da Comunicação. Chuva nesse momento na mola propulsante do Planalto Norte Catarinense. Hoje, dia 26, Dia Nacional do Bombeiro. 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
4: 10:06.
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1: É, Clayton e Romário na Nova. 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
1: Muito bem, que levou ingresso para curtir o nosso balanço, né? Agora sábado, lá no Espaço Vitória. Final do telefone é o 6693. Foi a Sirlene de Oliveira, tá bom, Sirlene? Você então ganhou um ingresso para curtir o nosso balanço, mais uma do Diogo Eventos, lá no Espaço Vitória, tá? Como diria um companheiro nosso de profissão, ele falava assim: só chegar com o documento de identidade com foto, dizia, lá na portaria para curtir então esse bailão por conta da Nova, tá bom? A Sirlene de Oliveira ganhou ingresso para curtir o nosso balanço no Espaço Vitória, sabadão, agora dia 30. Parabéns, Sirlene. Daqui a pouquinho tem mais promoção aqui na Nova.
4: 10 e 14.
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2: No Castelinho da Comunicação, 16 graus.
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0: 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Presentão aí do Atacadão do Carro lá do nosso amigo Amandio Neto. Ah, meu garoto.
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0: Os caras têm tempo também, né? Tem tempo. Vamos lá então, rapidinho, pro WhatsApp da Nova, 36423955. Lembrando que chove, isso, chove aqui em Mafra neste momento. 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
0: 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Alô, Jerônimo Pacheco, tá ligadão aí com a gente no Som da Nova. Obrigado pela sintonia. Janete Carvalho, tudo bem? Também com a gente na 104,5, tudo de bom. Boa terça-feira aí, tá bom? Boa terça-feira chuvosa. Meu amigo Eduardo Roberto Anciuti, sempre ele aqui no Som da Nova também, né, meu amigo? Ele que não é pouco, ele é muito, muito, muito. Um abraço pra você também, pra Maria Alice Fernandes aí também, tá bom, amigo velho? Thalita Franciele Vanderbrook com a gente aí também no Som da Nova, tudo de bom, obrigado pela companhia. Samuel Peters Moreira também com a gente em 104,5. Dinassi também por aqui, tudo de bom, tamo junto.
2: Thiago, eu queria participar do sorteio do Cop Stanley. Coloca meu nome no sorteio, é Isabelle Cassias.
0: Oi, Isabelle.
2: Uma boa terça-feira.
0: Obrigado, meu amor, pra vocês aí também, tá bom? Meu amigo Mário, lá de Itaiópolis, tá ligadão aí também no Som da Nova, né, meu irmão? Um abraço pra toda a galera de Itaiópolis aí, ligados também, na 104,5. Cláudia Xavier de Moraes Barbosa, também com a gente aí no Som da Nova. A Silvana Morretes, por aqui também com a gente, né? Arildo Gomes, meu garotinho. Larissa Siqueira, também aí no Som da Nova. Vinícius Nonato de Melo, também 104,5, grande abraço. Juliano, por aqui também, garoto. Obrigado pela companhia, tamo junto. Bruna Kiel da Silva, também confirmando aí sintonia. Lucimara Sampaio, também aí com a gente. O José Milde, confirmando sintonia. O Álvaro Albrecht, também sempre aí com a gente, né? Grande abraço, obrigado pela companhia.
3: Bom dia, Thiago. Feliz terça-feira pra você. Deus abençoe vocês, hein?
0: Obrigado.
3: Quero participar de dois sorteios, hein?
0: Livros da Schultz. Achei que você ia dizer Feliz Páscoa, não sei por que achei que você ia dizer ali, ó. Feliz Páscoa. Tudo é bom, filho. Andréia Stajk com a gente aí também no Som da Nova. Tudo de bom. Aline Santos por aqui com a gente também, né? Sempre confirmando sintonia. Oi, Rafa. Galera aí da Razão Contabilidade. Estão confirmando a audiência também. Meu amigo James, aborrecido. Saiu daqui para ir no Rio de Janeiro para assistir Flamengo e Palmeiras, né, James? Palmeiras empurrou o boné, né? Tá aborrecido o James aí, né? Certeza que ele tá na Razão Contabilidade com uma tristeza que o assola e assombra hoje o piazinho. Fernando Crepel, tá ligadão aí também com a gente no Som da Nova. Bom dia, manda abraço pra minha amiga Jennifer Caroline, completando 18 anos hoje. Um abraço do seu melhor amigo Lucas Basso. Fala que é uma pessoa muito especial aí pra mim. Valeu, parabéns aí a Jennifer. 18 aninhos hoje. Deus abençoe, ilumine e proteja sempre. Um abraço também de toda a turma aqui da
1: Nova.
0: Tudo de bom. Oi, Jane Tomporoski. Também ligaram aqui em 104,5. Obrigado pela companhia também aí, tá bom?
4: Bom dia, Tiagão. Tamo aí de novo. Tamo aí no Céu França, na esquadrilha aí, pedindo um socorro pra ele aí. Beleza? Abençoado. Mesmo. Dia de trabalho pra você aí. Um abraço pra você, mala do França, aqui do Lúcio França.
0: O Lúcio França tá com o rádio estralando lá na 104,5, hein? Tudo, irmão? Oi, Roseli, tudo bem? Tá com a gente aí também, obrigado pela companhia. Um abraço pra nossa equipe da Transbaço Turismo, sempre aí na sua companhia. Valeu, Carla, um abraço pra vocês aí, tá bom? Boa terça-feira. Bom dia, ótimo dia a todos ligadinhos desde cedo aí na Nova. Oi, Cleomar, tudo bem? Queridona, tudo de bom aí, viu?
1: Fala, Thiagão. Tamo aí, tamo na escuta do dia a dia, né, Thiagão?
0: Claro.
1: Sabe que sem a nova nós não passa o dia, né?
0: Deus
1: temos que escutar a nova. É. Abraço aí, Thiagão. Um abraço pra minha esposa, Marli, pra todo mundo que tá na escuta da nova.
0: Nova.
1: Fui, Thiagão. Você vem por aí.
0: Valeu.
1: Tchau.
0: Esse...
1: Só chove.
0: Esse... Virou uma loucuragem, né? Sábado no mercado lá, fazendo um... comprando os mantimentos, que nem diz, contando moeda, de repente um... Porra, o cara deu um grito no meu ouvido, cara. Ei, me respeitem. Patrícia Ribeiro, tudo bem? Tá ligada com a gente aí também? Obrigado pela sintonia. O Luiz Fernando, por aqui também, né? Bom dia, Thiago. Ótima terça-feira chuvosa. Gisele Peters, Bela Vista do Sul também. Também na Nova. Um abraço pra vocês aí, tudo de bom. Bom dia, a Bete, participando com a gente. Nome completo aí, tá bom, Bete? A Fátima Carvalho por aqui também, confirmando sintonia. Luiz Eduardo Carneiro, também ligado aí no som da Nova. Bom dia, Thiago, atacadão do carro. Estamos aqui em Rio Negro com a Evelyn, só na escuta da melhor. Oi, Isabel Gonçalves, beijo pra vocês aí. Boa terça-feira, tudo de bom. Silmara Péteres, olá, também confirmando aí a sintonia. Salete Fernandes também por aqui, né? Oi, Ti, ótima terça chuvosa. Manda alô pro maridão Adilson, flamenguista. Meu Palmeiras detonou de menina. Então, Su, teu marido tá mandando mensagem pra mim aqui. Diz que tinha algumas coisas pra falar pra mim aqui no rádio, mas diz que ele não podia dizer. E tá fazendo o que que é que o Adilson mandou pra mim aqui no meu particular aqui. Tá fazendo dobradinha, diz ele. Convidando eu pra almoçar na casa de vocês hoje, Su. Vocês não duvidam que eu chego meio-dia e pouco, hein? Né, Adilson? Ah, velho, esse é gente boa demais, né? Manda um abraço pros meus pais, Luiz e Andréia, fazendo 25 anos de casados. Aqui é a Eva Clara de São Lourenço. Olha, parabéns aí pro Luiz e pra Andréia hoje. 25 anos de casados. Deus abençoe, tudo é bom. Nerita Deuekel, com a gente aí também no som da Nova Garotinha. Obrigado pela sintonia.
5: Fala, Tiagão, bom dia.
0: Bom.
5: Tudo na paz por aí?
0: Bom, filho.
5: Manda um abraço pros flamenguistas aí que estão tudo intocado.
0: Estão aborrecidos.
5: Levaram.
0: Estão tristes.
5: Uma lapada do Palmeiras.
0: É.
5: Porque aqui é Corinthians.
0: Que é Corinthians.
5: Manda um sinalzinho no Barão Antonino aí. Aquele abraço, Tiagão.
0: Valeu, irmão.
5: Outra pessoa que tu mandou um abraço foi o Lerguino.
0: Fuja louco. Fuja louco. Fuja louco. Fuja louco.
6: Ah, meu amigo Tiagão, hoje de tarde só boteco, só dá boteco.
0: Nem fale, cara.
6: Você sabe que dia de chuva se encontra tudo, os pedreiros, os botecos, bebem cachaça.
0: Ah, isso é verdade.
6: Fazer o quê? E dá-lhe chuva.
0: É verdade.
6: E coloca lá no sorteio aí que eu tô bem louco, é.
0: Beleza.
6: Ganhar aí alguma coisa aí. Beleza, meu pião? Um abraço, tudo é bueno.
0: Obrigado. Ah, eu esses dias de chuva eu evito passar em frente de bar, sim. Parece que me chama, assim, essa voz que diz, venha, venha. Deus, Olívio. 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

0: toca o que você gosta, Léo Balbinotti, Danilo Davi, número chato. 9 FM 10 e
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0: 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Volto já.
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6: Muito bem, 10h40. Agora eu vou direto com a Gilsânia Cruz. Ela é meteorologista da Ipagre Serã, trazendo para a gente as informações do tempo. Gilsânia, para o Planalto Norte, Vale do Itajaí, para esta terça-feira chuvosa. Bom dia.
7: Bom dia. Dia de tempo instável, chuvoso na região do Planalto Norte, Vale do Itajaí. Em alguns momentos podem ocorrer alguma chuva moderada forte, risco de ter algum temporal isolado. Estamos com a instabilidade associada à formação de um ciclone próximo à costa do Rio Grande do Sul. As temperaturas não vão subir muito no dia de hoje, não devem passar da marca de 20 a 22 graus. Os ventos sopram de nordeste a noroeste, passando a sudoeste a partir da tarde. A intensidade fraca, moderada, podendo ter algumas rajadas. Na quarta-feira, o ciclone se afasta, o tempo melhora. Pode amanhecer ainda com um pouco mais de nebulosidade na região, mas no decorrer do dia nós voltamos a ter sol. As temperaturas estarão diminuindo, principalmente mais tarde, noite e durante a tarde. Ficamos com a máxima variando aí de 21 a 23 graus, caindo mais no período noturno essa temperatura. Quinta e sexta-feira, dias de tempo firme, dias de sol, temperaturas mais baixas, principalmente nos extremos do dia, característica mesmo da estação do ano. Gilsânia Cruz, meteorologista da Ipagre Serã, com as informações do tempo para a região do Planalto Norte e Vale do Itajaí, Santa Catarina.
6: Valeu, Gilsânia. Um abraço para vocês, para toda a galera aí da Ipagre Serã.
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0: E atenção, nesta quarta-feira, dia 27, portanto amanhã às 13h30, acontece o processo seletivo para a empresa Motterson PKC no Cine de Rio Negro. São várias vagas de emprego com diversos benefícios, como vale alimentação, refeitório na empresa, PPR, né, que é a participação de lucros, além de transporte fretado disponível para a cidade. Compareça com seus documentos e carteira de trabalho digital na rua Getúlio Vargas, número 167. Apresente-se no local com seus documentos e a carteira digital na rua Getúlio Vargas, 167. Está aí, oportunidade de emprego para você. 104.555.
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1: 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Daqui a pouquinho tem o Cop Stanley lá do Atacadão do Carro e a promoção do El Patron, né? 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Você já sabe, né? 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Alô, meu amigo Nego Sírvio, tá ligadão com a gente aí no Som da Nova, né? Galera que tá no trampo aí na manhã dessa terça-feira, estão ligados com a gente 104,5, tudo de bom. Obrigado pela sintonia aí, tá bom? Um abraço pro Elton Batista da Costa também, né, filho? Tá ligadão aí com a gente no Som da Nova, na manhã chuvosa dessa terça-feira, tudo de bom. Tudo bem, Victor? Tá por aqui com a gente também, grande abraço. A Carla Janaína da Silva, confirmando sintonia também aí no Som da Nova, obrigado pela companhia, tá bom? Gislaine Nunes, por aqui também, 104,5, obrigado pela sintonia. Tiagão, aproveitando o espaço, convidar os esportistas que gostam do futsal, aí ó, prestigiar hoje à noite as semifinais do interno do Zepão Série B. Primeiro jogo iniciando às 20 horas e eu vou estar fazendo aquela apresentação às 21. Ô, tio Ag, é hoje aí, ó, as semifinais, bacana, né? Os jogos ali no entretenimento bacana ali no Zepelin, né, no Zepão. Bacana. Não sei, não que eu tô com a cabeça que eu não vou lá te cornetear hoje, tio Ag. Não sei, não que eu tô com a cabeça que eu não vou lá cornetear o tio Ag hoje lá. Marley Kickler, tudo de bom, obrigado pela companhia também aí no Som da Nova. Tiagão, se possível, toca a música Vai Cair Água, para alguém que está escutando e costurando, viu, Elisiane? Ouvindo a melhor de todas as manhãs aí. Deixa que chova, dinheiro no banco não molha. Tchau, obrigado. Aí, ó, Elisiane, o Elimar tá mandando uma música Vai Cair Água. Ai, ai, tudo de bom. Bom dia, amigão. Passando para confirmar a audiência, Romarião Carvalhão. Tá ligadão aí com a gente também, né, Romarião? Abraço, meu garoto. Obrigado pela sintonia com a gente aí no Som da Nova.
2: Fala, Thiago. Bom dia. Tudo bem? Como é que você tá?
1: Bom, filho.
2: Quero aí, hoje, mandar um salve especial pro seu Samuquinha, que tá de aniversário.
1: Ah, é?
2: O famoso Pacheco.
1: Ah, é?
2: Quero mandar aí um salve pro Jacques Trilheiro. O pessoal aqui da mecânica da curva e da Seco Preparações, o Frangolino, o Divá Chicretão e o Jax Macarrão, o famoso trilheiro, tá aqui na lida de uma moto de trilha. Diz que hoje de tarde eles vão torar essas trilhas por aí.
1: Duvido.
2: E valeu, valeu. Tem valeu. Algum sorteio? Coloca o nosso nome aí.
1: Já falei que eu não gosto quando pergunto se tem sorteio na rádio. Me respeita, rapaz. Me respeita. Bom dia, tudo bem? Manda alô pra nós aqui do Bairro Alto, o Pídio. Maria do Rocio, tamo juntos aí na Nova. Deus abençoe sempre. O Pídio. Bom, filho. Um abraço pra vocês aí. Viu? Thiago, aqui é Flamengo. Mande pros seus amigos palmeirenses que o campeonato não acabou ainda. Temos um jogo a menos. É a Mara Veiga. Então, Mara, o James mandou até uma mensagem para mim aqui. O James é meu amigo flamenguista, né? Lá da Razão Contabilidade. Mandou um áudio aí para nós aí, né, James? Na verdade, ele mandou para mim, mas eu quero... Posso dividir com o Planalto Norte, Catarinense, Sul do Paraná e James? É que parou agora aqui, não... Que é o celular que pifou ali, senão eu dividi a mensagem do James. Deixa eu ver se vem.
3: Eu acho que nunca deu tanta repercussão um jogo que nem esse, né? Nós estamos em terça-feira e ainda estão falando do jogo.
1: Ai, ai, ai. Bom dia, Thiagão. Abraço pra nós da Borracharia do Tulipa. Tamo aí na escuta. Abraço pra Piazada e tudo é bom. Boa terça-feira. Tamo junto. Roseli de Lima Leite, também ligada com a gente aqui no Som da Nova. Obrigado pela companhia também aí, tá bom? Claudinei Kebert, pessoal interiorano, tão ligados com a gente também. Joyce Schunemann Ferreira com a gente também. Obrigado pela companhia. O Fernandão tá por aí também com a gente, né, no Som da Nova. Obrigado pela companhia aí, tá bom? Tamo junto, tudo de bom. Daqui a pouquinho tem mais aqui no Som da Nova.
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0: Muito bem, né? Essa hora que volta amanhã. 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Um abraço, meu zagueiro aí, Felipe Able, pessoal da Dundir. Estão no trecho aí, trabalhando e ouvindo o som da Nova, né, Lipe? Boa semana, meu irmão, é nóis. Daqui a pouquinho tem mais em 104,5. Daqui a pouquinho tem as mais pedidas aí do Área VIP. E a sua participação daqui a pouquinho, sorteio do Cop Stanley, presentão aí do Atacadão do Carro, para você que participou com a gente aqui no WhatsApp da Nova. Tá bom? É rapidinho.

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7: Muito bem, 11 horas e 7 minutinhos. É, deixa eu anunciar aqui quem foi que levou o copo Stanley, né, do atacadão do carro. No final do telefone, 7168. 7168 foi a Thalita Franciele Vanderbrook. Alô, Thalita Franciele Vanderbrook. Você foi a ganhadora, então, do copo Stanley do atacadão do carro. Tá bom, Thalita? Então você pode passar ali na loja, é bem em frente ali ao posto M7 da faculdade. Tem ali a loja Mafra Veículos, que agora vai se tornar um atacadão do carro, tá bom? A Thalita Franciele Vanderbrook, parabéns.
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7: Deixa eu trazer mais uma promoção aqui agora, 11 horas e 8 minutinhos. 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
1: 11 e 9.
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2: 11:12.
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4: Bom demais ter a sua companhia. Seja muito bem-vindo, seja muito bem-vinda aqui no Som da Nova 104,5 para todo o Planalto Norte Catarinense, para todo o sul do Paraná. A mais ouvida, a mais curtida, a mais potente, a de maior qualidade no seu rádio.
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4: Termômetro nos marcando nesse momento aqui no Castelinho da Comunicação, 17 graus aí de temperatura. Hoje que é o Dia Nacional do Bombeiro, né? Todos os bombeiros aí, os profissionais. Grande abraço, nosso carinho. Nosso abraço também, o nosso respeito. 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
4: Diego e Arnaldo, Zé Neto e Cristiano da Nova.

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0: Muito bem, 11 horas e 25 minutinhos. Vamos lá anunciar aqui quem levou o ingresso para o Circo Popstar. É a última semana aqui em Mafra. Final do telefone é o 6512. 6512, quem levou o ingresso foi a Lilian Rodrigues. Lilian Rodrigues, você então levou o ingresso para curtir o Circo Popstar, tá bom? Pode vir aqui na Rádio Nova Era buscar o seu ingresso. Final do telefone 6512, a Lilian Rodrigues. Parabéns.
13: 11h25.
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2: Vamos rapidinho ali pro WhatsApp Nova, como passa essa hora, né? Meu Deus, 11h29. Pare esses relógios. Meu Deus. Daqui a pouquinho tem o sorteio da comida mexicana do El Patron, pra você que está interagindo ali no WhatsApp Nova, no 36423955. Daqui a pouquinho tem o sorteio pra você que participar aí com a gente, tá bom? Um abraço pra Adriele Saideu, tá ligado aqui com a gente no Som da Nova. Boa terça-feira.
3: Bom dia, Tiagão, tudo bem?
2: Tudo bem, quem?
3: Chuvinha maravilhosa que tá caindo.
2: Isso, quietinha, né?
3: Posso dizer que são bênçãos e graças sobre nós, né?
2: Ah, com certeza,
3: sobre as,
2: né?
3: Vidas aí, tranquilo, cada um de nós. Confirmando a audiência aí, tá bom? Um ótimo dia pra ti.
2: Obrigado, Linda Ciro, um ótimo dia, um beijo carinhoso pra vocês, pra família aí, tá bom? Tudo de bom. Patrícia Siqueira, tá ligada com a gente aqui também no Som da Nova, bom dia. A Silmara Lizin, sempre com a gente também, 104,5. Aline Aparecida Hackhauen de Souza, também tá confirmando sintonia, né, Aline? Ótima terça-feira aí, tudo de bom!
4: Bom dia, Thiago. Sou José Adalberto aqui do seminário. Me coloca no sorteio, hein? Deus abençoe você.
2: Valeu, seu José. Tudo de bom, meu querido. Bom dia, só você para nos alegar nesse dia chuvoso. A Edeleia Pivovar, no Centro Baixada 1. Então, queridona. Fico olhando lá para fora, vendo essa chuva cair. Me passa um turbilhão de sentimentos. Nada! Bom dia, tudo bem? Jaqueline Aparecida Martins, um abraço. Obrigado pela companhia também aqui no Som da Nova, tudo de bom, né? O Emerson Rodrigo França, tá ligadão com a gente também na 104,5. Tudo de bom!
5: Tamo, tudo mais ou menos aí.
2: Bom dia.
5: E aí, já tava com saudade de ligar aí pra Nova.
2: Queridão.
5: E aí?
2: Tudo bom.
5: Muita chuva em Mafra. Aqui tá chovendo pra caramba.
2: Babando,
5: e hoje tudo de folga, só no Shima.
2: É mesmo.
5: Manda um abraço aqui pra nós de Itapuá.
2: Valeu, Luiz Carlos, meu amigo. Lá em Itapuá, tá ligadão também aí no Som da Nova. Tudo é bom, piazinho. Seja bem-vindo aí na 104,5, tá bom, piazinho? Mande sempre mensagem pra nós.
6: Aí, manda um beijo, manda no meu vô, manda pro Daniel, manda pra casa. Na minha mamãe.
2: Tudo é bom.
7: Palavra 5, e o meu nome é Edenilson Ramos. Coloque aí nesse sorteio do circo aí. Bom dia, Thiago, tudo bom? Aqui é o Eder da Campinas dos Andrados.
2: Oi.
7: Coloquei no sorteio aí, piazinho. Tá chovendo aí? Aqui tá chovendo. Tá chovendo e vai chover.
2: É, que nem diz, tá chovendo, choveu a noite inteira e tá chovendo, né? Um abraço pra Lúcia e nossos amigos da Purifique Mafra, ligados aí também no Som da Nova, tudo de bom. Fala, bom dia, meu nome é Lef, mando bom dia pra galera da Clínica Veterinária Radir Querubim. Abraço pros amigos aí, ó. Estão ligados com a gente também na 104,5 aí. Tudo bom, Alef, meu garoto? Vamos nessa, pé na tábua, as mais pedidas do Área VIP da Nova, oferecimento sempre da Odonto Company. 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Daqui a pouquinho tem mais aqui no Som Poderoso da Nova. 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
2: E essa terça-feira instável e chuvosa em Santa Catarina, com risco de temporais isolados. Temperaturas amenas, com máximas de 16 a 23 graus na maioria das regiões. Vento nordeste a noroeste, passando no decorrer do dia, tarde para sudoeste, fraca moderado, com rajadas entre 40 e 50 km por hora. Sistema formação de um ciclone entre a costa do Rio Grande do Sul e Santa Catarina. Nesse momento, aqui no Castelinho da Comunicação, termômetros marcam 17 graus.
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0: Gustavo Lima, nas mais pedidas da Nova. 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Já que eu volto com a saideira.
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0: Muito bem, faltando 4 minutinhos agora pro meio-dia, né? A Juscelia de Lima tá ligada com a gente aqui também no Som da Nova. Meu amigo Dorival Albuquerque de férias. É, escutando a Nova e a chuva, diz ele, né? Valeu, seu Dorival. Um abraço pro senhor e obrigado pela companhia também aí no Som Bacana da Nova, tá bom? Obrigado por estar com a gente aí. Tudo de bom. Rapidinho aqui pra nós fechar.
1: Fala, Thiago. Bom dia.
0: Percebendo
1: que você tá tocando mais os áudios do Neyzão da rádio.
0: Tá mais pegando. Alto, tipo que tá esses áudios aí, homem de Deus.
1: Fala comigo.
0: Câmbio.
1: Manda um abraço pro Tiacão, que na Gricar, que estão fazendo serviço aí pra piazada aí, positiva não?
0: Valeu, um abraço. Tudo é bom aí, meu querido Neyzão, meu considerado.
2: Bom e abençoado dia, Thiago. Pra todos nós.
0: Amém.
2: Mesmo com chuva, mas fazemos nossa parte também, né? E a chuva também faz a parte dela.
0: Claro.
2: E vamos lá, né? E saudações corintianas, não dá pra esquecer, não.
0: Claro.
2: Com certeza.
0: Um abraço. Pra você também, um abraço carinhoso aí, tá bom? Obrigado pela sintonia, minha querida Esperança.
3: Bom dia, Thiago, aqui é a Gilma Chobar do Campo da Lança. Colocando sorteio. Bom dia pra vocês aí da rádio.
0: Obrigado pra vocês também.
4: Fala, Thiagão. Thiaguinho confirmando a audiência aí. Ah. Vamos levar você de carona até no Major Vieira lá, positiva, Thiagão.
0: Viva.
4: Você vai dar um buzinaço pra pisar da ração do grupo GPS. E dá-lhe chuva, né, Thiagão? Tendo saúde pra trabalhar, deixa que chuva, né, Thiagão?
0: Deixa.
4: Hoje eu vou te chamar de Thiaguito na rádio ali.
0: Isso.
4: Thiaguito, gosta de pegar.
0: Você vai ver, rapaz.
5: Eu tô achando que vai chover, cara. Eu tô achando, eu não sei, né? O que você acha aí, ô? Você se esperte, cara. Se esperte, rapaz.
0: Ê, Juquinha. Não, tá, tem sol, Juquinha. Que mundo que você vive, Juquinha.
4: Bom dia, Thiago. Aqui é o Carlinho da Babucha. Coloca nós no sorteio aí. Beleza?
0: Beleza, meu queridão. Abraço, tudo de bom. Coitado do Silvio aguentando o Juquinha na Água Querência lá, né, Silvio? Meu Deus.
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0: Não queria estar na sua pele, meu amigo Silvio, não queria. Vamos lá, que rufe os tambores rapidinho, pra gente conhecer quem foi o ganhador ou a ganhadora da comida do El Patron. Final do telefone, carinhosamente apresentado na tela, é o 0181. E quem levou foi a Adriana Farias. Opa, parabéns, Adriana Farias. Você acaba, então, de ganhar a comida mexicana do El Patron, a Adriana Farias. Tá bom, Adriana? Parabéns. Obrigado, gente, coração, pela companhia. Obrigado pelo carinho, obrigado pela audiência, obrigado pela sua paciência. Obrigado por estar com a gente aqui no Som da Nova. Parabéns, Adriana Farias, a ganhadora da comida mexicana. Continue com a gente, chegando às orações do meio-dia. Daqui a pouquinho tem Emerson Souza no Sequência Hits em mais uma grande programação da Nova. Nos encontramos amanhã a partir das 7 horas da manhã no Momento Sertanejo, né? E também amanhã a gente volta com a promoção bacana e também importante do Avenida Lanches, né? 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Excelente almoço, excelente tarde, terça-feira, se cuidem. Vocês ligados na... Ela! Ligada em você. Grande abraço, gente! E até amanhã, se Deus quiser. Tchau!
6: 11:59.

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1: Bom dia, meus irmãos e irmãs. Neste momento, paramos e nos colocamos na presença do Senhor, pedindo a intercessão da Mãe Querida sobre os nossos jovens, crianças e adultos. Também te agradecendo ao nosso Senhor Jesus Cristo pelo dom da vida e principalmente pelo nosso dia de hoje. Obrigado, Senhor, pelo meu trabalho, pela minha vocação, pelos meus estudos, pela minha família, pela minha comunidade.

0: e de aceitar a vossa vontade. Por Cristo nosso Senhor. Amém. O Senhor esteja convosco, Ele está no meio de nós. Abençoe-vos Deus Todo-Poderoso, Pai, Filho e Espírito Santo. Amém.
1: Meio-dia e 4.

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0: Boa tarde pra você, boa tarde, boa tarde, boa tarde. E aí, tudo bem? Tudo certo? Tudo legal? Um prazer imenso estar aqui junto com você. Eu sou Emerson Souza, sigo no seu rádio até as 2 da tarde, nessa terça-feira, 26 de maio. A nova toca o que você gosta. Que alegria poder estar aqui junto com você. A partir de agora, levando as 80 a mais, hein? Ontem começamos as 100 mais. Hoje já estamos aí nas 80 a mais, prontos pra contar pra você as músicas mais tocadas do Brasil. Em que posição elas se encontram. Prontos pra levar pra você a sua participação, seu recado, seu alô, seu abraço. Pois é, tá valendo, né? Tá valendo presente pra você também. Essa semana tem um almoço pra 2 pessoas na churrascaria Araucária. E também 2 travesseiros. Isso mesmo. Presente aí de 2 travesseiros. Lá da Ecoflex Mafra. Tá afim de participar? Tá afim? Então manda mensagem pra mim no WhatsApp 3642-3955. 3642-3955. Aí com o maior prazer do mundo. Vou ler o seu recado, né? E claro, vou deixar a sua participação aqui arquivada. Pra você participar automaticamente, é só você mandar sua mensagem com a palavra sequência. Escreve aí, sequência. Sequência. Aí sim você manda sua mensagem, tá bom? Vai mandar áudio? Escreve sequência antes também, tá? Tá bom? 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Na 80ª posição, as 80 a mais, começando aqui com Menos é Mais, Coração Partido. Já já as primeiras mensagens por aqui. Bora participar, hein?
2: Não tem jeito, meu compadre. Vambora. Ela vacilou comigo, nós estamos aí, né? Tudo certo.

0: Zé Neto e Cristiano, barulho do foguete. 79ª posição.
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0: Você gosta de rua, né?

0: A nova toca que você gosta. As mais tocadas do Brasil, você confere com a gente aqui no Sequência. Sequência volta já, meio dia 15 agora.
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0: Sequência Hits. Vamos nessa. Sequência Hits, as mais tocadas do Brasil. E você confere junto comigo aqui na Nova, tá? Boa tarde, Josiel Herbert Schubert. Obrigado pela companhia, valeu. Boa tarde, Thalita Franciele. Oi, Thalita. Obrigado pela sintonia. Boa tarde, me coloca aí no sorteio. É o Aslan. O Aslan Miguel. Valeu, Aslan. Cláudia Xavier, obrigado pela companhia também. Boa tarde, gostaria de participar. Daiane Colbert, valeu, Daiane. A Esperança Martins, tá ligada com a gente aí. Obrigado pela companhia. Boa tarde, Emerson, confirmando a audiência. Valeu, Esperança. Boa tarde, quero participar também, Valdecir José. Valeu, Valdecir. Aquele abraço para vocês aí, tá? Tudo de bom. A Maria Aparecida Kraeski, obrigado pela companhia também. E mais, Vinícius Siqueira, alô Vinícius, obrigado pela sintonia todos os dias participando com a gente, assim como a Lucinéia, todo dia tá mandando mensagem aí, né? Obrigado pela companhia. Quero mandar um beijo, Emerson, pro meu filho Davi, dizer que eu amo ele, eu amo essa rádio.
4: Dá um beijo pra minha mamãe, é
0: uma... Como é que é o negócio?
4: Dá um beijo pra minha mamãe.
0: Um beijo pra mamãe?
4: É uma...
0: Eu amo ela, então tá bom, obrigado pela companhia. Silvana Aparecida Morretes, obrigado pela audiência. A Roseli Dexchobauer, a Maraveiga, tá todo dia aqui, né? Chegando por aqui nesse dia chuvoso novamente para confirmar minha presença nesta rádio maravilhosa. Só que a rádio não molha, né, Emerson? Confirmar minha presença no sorteio também, Maraveiga. A parte aqui não molha, né? Não molha o rádio aí dentro, né? Mas a antena lá tá encharcadinha, viu?
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0: Obrigado pela companhia, Mara.
6: Tá chovendo aí, Mara?
0: Tá chovendo aqui em Mafra, tá chovendo. Quem mais tá aqui? Marli Teodoro, obrigado pela companhia. A Sandy Kichler. Quem mais? Oi, Emerson, boa tarde. Manda aí um oi pras meninas da KGB. É a Jaqueline. Valeu, Jaqueline. Obrigado pela companhia. Continue participando aí, tá? 3642-3955, palavra sequência, aí você manda sua mensagem para participar com a gente. Boa tarde, Emerson, ótima terça-feira, coloca meu nome no sorteio, Marli Spot, obrigado pela companhia. Emerson, esqueci de mandar, a Maraveiga tem que mandar foto do almoço dela, viu? Senão diz que o almoço dela não funciona. Obrigado pela companhia, tá? Tudo de bom. Vamos de música, vamos nessa. Continue participando aí, tá? Quero todo mundo participando, interagindo hoje, mandando recado, mandando áudio, Mande áudio, mas não esquece de colocar a palavra antes, tá? Sequência, senão você não vai concorrer aos presentes. É dito e feito.
5: Suspeitei desde o princípio.
0: Ai, ai. Que sequência agora que é a produção? Hã? Qual? 77ª posição.
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0: Diego Arnaldo, vai cair água. E tá caindo, viu? Desde ontem.
1: Preto.

0: Salins, né? A nova taco que você gosta. The Weeknd com a Ariana Grande, Save Your Tears. É o que tá chegando agora na sequência pra você.
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0: Bora lá então. Tem mais alguns amigos que estão por aqui. Boa tarde, Emerson. Tudo tranquilo? Aqui é o João Elísio Veiga, confirmando a audiência. Valeu, obrigado pela companhia. Um recado da Marli Sport aqui, eu acho que eu já li, né? Mas um abraço pra Marli então de novo. Se eu não li, tô lendo agora. Boa tarde, Emerson Souza, tudo bem? Tio Águia aqui passando para confirmar a sintonia nessa terça chuvosa. Valeu, Aguinaldo, obrigado pela companhia. A Idineia Krasinski também, obrigado pela audiência, Idineia. E mais, boa tarde, Juscelia de Lima, obrigado pela companhia, ô Juscelia. Boa tarde, Fernando Crepeu, obrigado pela companhia, Fernando. Aline Santos, boa tarde para você, Aline, obrigado pela sintonia, tá? Tudo de bom também. Quero participar do sorteio, Eduarda Krasinski, valeu. A Rubiane Lazarim também está dizendo boa tarde pra gente. Obrigado pela companhia. Boa tardezinha, Emerson. A vida não é sobre esperar a tempestade passar, é sobre aprender a dançar na chuva.
3: Isso.
0: Suspeitei desde o princípio, né? Como diz o meu amigo Chapolin Colorado. Oi, Emerson, tudo bem? Manda abraços aí pras meninas aqui da Prime e grupo das apocalípticas. Ótima tarde, beijos. Ô Carla, que história de apocalíptica é essa aí, rapaz? Coitado. E mais aqui, boa tarde, meu amigo Emerson, tudo bem? Coloca meu nome no sorteio, Josiane de Lima. Valeu, Josi, obrigado pela sintonia, tá? E mais aqui, Matilde Raxa, excelente dia pra você. Obrigado, Matilde. Pra você também, ô querida. E mais aqui, deixa eu ver. A Sofia Schmidt. Boa tarde, Sofia. Obrigado pela audiência, tá? Tudo de bom. Boa tarde. Manda os parabéns pro esposo, o Sebaldo Maidel Júnior, da sua esposa que ama muito. É a Adriana. Valeu, obrigado pela companhia. Tá de aniversário, o homem lá é. Que coisa, saúde, paz, alegria, felicidades, tudo de bom, né? Boa tarde, meu nome é Giovanni, queria ver, às vezes tem uma chatinha. Ô, tamanho do texto aqui, rapaz, vou dar uma abreviada nele, depois eu leio, tá bom? Emerson, boa tarde, manda música aqui pra nós, Frederico Wesley, pra mim, da Frederico Wesley, pra mim, com o esposo, neto, Maria Marilene de Andrade. Valeu, abraço para todos vocês aí. Obrigado pela companhia. Boa tarde, Emerson. Aline Irit. Valeu, Aline. Boa tarde, Emerson. Me coloca no sorteio. É a Silmara Fábio Lezin. Valeu, Silmara. Obrigado pela companhia, tá? Tudo de bom. Vamos de música agora? Lembrando que para você participar, coloca a palavra sequência e manda essa mensagem pra gente. Concorra na sexta-feira um almoço para duas pessoas da Churrascaria Araucária. E 2 travesseiros da Ecoflex Mafra. Precisa dormir bastante, viu? Com esse tempo aí, dá vontade só de dormir, né? Hoje eu confesso, gente, mas hoje eu acordei 10:30. 10:30. E tava escuro ainda. Não é o lugar, é a pessoa. 74ª posição.

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0: Direitos Iguais, Simone Mendes, no Sequência. Fazer companhia
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0: no nosso Sequência Hits até as 2 da tarde. As 100 músicas mais tocadas do Brasil você confere aqui.
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0: Faltando só 15 para uma, de volta por aqui, a Denise de Lima tá participando com a gente. Obrigado pela companhia, Denise. Quem mais? Alô?
3: Maria Vitor, bom dia, Thiago. Tudo bom com vocês aí?
0: Opa, esse aqui é o áudio errado, é esse aqui, ó.
3: Boa tarde, Emerson Souza.
0: Tarde.
3: Tudo bom aí?
0: Tudo bom, Dona Jussara.
3: Paz, tudo tranquilo?
0: E a senhora?
3: Dia chuvoso, uma terça-feira chuvosa, né? Não dá pra fazer nada,
0: é,
3: né?
0: É, mais
3: que
0: ou
3: Deus
0: menos.
3: Deus abençoe vocês aí, sua família.
0: Amém.
3: E me coloque no sorteio também.
0: Tá bom.
3: Deus abençoe.
0: Tá bom. Obrigado pela companhia. Valeu. Quem mais aqui? O Mário Graff tá ligado com a gente. Obrigado pela companhia, Mário. Leonildo Gonçalves da Luz Filho. Obrigado pela companhia. Sônia Vidal Howen, obrigado pela sintonia também. Boa tarde, Cristina Balan. Obrigado, Cristina. Boa tarde, tudo bem com você? Coloca no sorteio dos travesseiros. É Solange Bernadette. Valeu, Solange. Obrigado pela companhia, tá? Boa tarde, Emerson Souza. Dia chuvoso, estamos aqui na escuta. Na melhor, é o Celso Lidielski. Obrigado pela companhia, Celso. E mais, a Aldete Frogel, todo dia tá aí ligada com a gente, né? Boa tarde, Emerson. Passando para confirmar a audiência por aqui nessa tarde maravilhosa e chuvosa. Rosilda, valeu, Rosilda. Obrigado pela audiência. A Micaela Lorena, obrigado pela companhia. Ótima terça-feira para todos, ainda mais com essa chuva. É o Claudinei Kelbert, lá no Avencal do Meio. Valeu, Claudinei, obrigado pela audiência. Continua ligado com a gente aí, tá? 3642-3955. Manda a palavra sequência e manda a sua mensagem, o seu recado e concorra aí os presentes na sexta-feira do sorteio. Boa tarde, Emerson. Aqui é o Márcio Sokodowski passando para confirmar a minha audiência, né? Uma ótima e abençoada tarde para você e para todos da rádio. É nóis, levando você e a nova de carona no busão. Valeu, abraço para você, Márcio. Tudo de bom para você. Quem mais? Quem mais? A Dani, obrigado pela companhia, Dani. Agora tem Miley Cyrus na 71ª posição. Aí já já tem Marília Mendonça abrindo as 70 a mais.
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0: Você ouviu aí pedindo a conta com o Zeca Pagodinho, turma do pagode, da turma toda fazendo aquela festa. Teve por aqui também a participação dos ouvintes. Bora trazer mais algumas? Boa tarde, Emerson, tudo bem? Aqui é a Luciana Traincraus. Que chuva. Que chuva, aliás, ela tá dizendo. E que chova, chuva também, né? E coloca no sorteio. Né, Luciana? Que chova, chuva. A Sandra Mara Ribeiro, obrigado pela companhia, Sandra. Oi, boa tarde, sou Andréa Chiritaik. Boa tarde, Emerson, sempre da audiência. Gostaria de participar do sorteio. Claro, Andréa. Oi, Emerson, manda um abraço aí pras meninas da facção Bela Cor. Coloca no sorteio Roseli do Rocio Colasso Rodrigues.
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0: Ah, Jaqueline. Jaqueline, obrigado pela companhia, tá? Oi, Emerson, mande um abraço pro meu pai. Tá te ouvindo em São Bento do Sul. É o seu Antônio. Valeu, seu Antônio. Obrigado pela companhia. Continua participando aí. WhatsApp 3642-3955. Escreve a palavra sequência e a sua mensagem. Não esquece do nome, né? Nome completo. Tá bom? Tá bom? Então tá bom. Aí concorre na sexta-feira o almoço para duas pessoas lá na churrascaria Araucar. Rodízio de carne, rapaz. Daquele jeito, cara. E dois travesseiros lá da Ecoflex. Mafra pra você, pro amor da sua vida, né? Ou os dois pra você também. Um você dorme agarrado e o outro você põe a cabeça. Tá bom? Fim de papo na primeira parte do nosso programa. 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Foi intervalo, eu volto, tá? Prometo. Daqui a pouquinho tem a parte 2 do nosso programa. Agora, uma em ponto.
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0: 1:05.
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7: 1:07.
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aí, tudo bem, tudo certo? De volta para aqui no nosso Sequência Hits até as 2 da tarde. 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Bora trazer mais recados? Boa tarde, Emerson. Sou a Patrícia Kurovski. Quero participar do sorteio. Estou na escuta sempre. Valeu, obrigado pela sintonia. Boa tarde. Boa tarde, tio Emerson. Bora trabalhar, mas com essa chuva era bom ficar dormindo, né? Ana, com certeza. Aquele abração pra vocês aí, pra você, pro Fábio, pra família toda. Obrigado pela companhia. Por isso que hoje eu acordei no escuro, viu? Vou te contar uma coisa. Esse tempinho aí, 10h15, mais ou menos, 10h30, levantei, tava bem escuro ainda, viu? Ai, que fase. Obrigado pela companhia. A Josiane Cassias, oi, coloca meu nome no sorteio também. Ótima tarde, valeu, Josi. Obrigado pela companhia. Oi, tudo bem? Aqui é a Dani da Vila Ivete. Forte abraço para os amores da minha vida, Wesley, Davi, Thiago, Felipe e para toda a galera que tá ligada, para o pessoal que faz hemodiálise no Hospital de Mafra também. E amanhã estamos lá, firme e forte. Valeu, Dani. Obrigado pela companhia. Abraço para você aí. Tudo de bom. Boa tarde, Emerson. Tudo bem? Me coloca no sorteio, Rafael Carlos. Valeu, Rafael. Vai mandando recado aí. 3642-3955. Sorteio sexta-feira, tá? Não esquece, coloca a palavra sequência, aí você manda seu recado, tá bom? Seu nome, não esquece do nome. Sorteio de um almoço para 2 pessoas, lá na churrascaria Araucária, e 2 travesseiros da Ecoflex. Sorteio sexta, tá bom? Tá certo? Combinado? Tá bom? Vamos de música? Ui, credo, que delícia. Chegando aí, ó. Sequência. 68ª posição nas mais tocadas do Brasil.

0: nova Taco que você gosta. Jean Giovanni com Bruno Marrone, Me Faz Te Odiar. Pedro Paulo e Alex com Calvin Beach, que delícia. Depois você fala, não tem mais. Continua ligado, participando. Vai mandando mensagem aí, WhatsApp 3642-3955. Já já tem mais recados aqui na Nova, tá bom? Coisa! Não esquece, hein? A Nova toca. 1h15.
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0: Já já você confere essa inteirinha aqui na Nova. Maiara e Maraísa, vai lá.
1: Vai lá, mas o vai lá de toda namorada. É o vai que você vê que você me paga. É o vai que você vê.
0: Sequência Hits, volta já.
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0: Elma Fernandes, obrigado pela companhia. Boa tarde pra você. A Ana Viga e Lia está sempre por aqui, né? Obrigado pela audiência. Tudo de bom pra você. Boa tarde. Boa tarde, Emerson. Quero participar do sorteio. Rosângela Petraschi. Valeu, Rosângela. O Arildo tá por aqui depois que ele gravou e apagou 45 áudios. Mais ou menos os 45, né, Arildo? E tem de mensagem apagada aqui, rapaz. Agora ele gravou um aqui, ó.
1: Agora sim!
0: Agora sim!
1: Fala, viu? Emerson, tudo tranquilo aí na nova? Tudo então, certinho pra aí, menino? Bom menos. Trabalho! Uhum. Manda um abraço aí pra quem tá na escuta!
0: Mando, claro!
1: Pra quem tá em casa curtindo essa chuva aí, pra quem tá no trabalho.
0: Uhum.
1: Falou, Emerson!
0: Valeu!
1: Você veio por aí!
0: Valeu, Ildu! Valeu, valeu! Boa tarde, me chamo Marisa Elizabeth Erzer e coloca no sorteio. Valeu, com certeza! Oi, Emerson, aqui é Iane Menegasso, sou aqui do Jardim América, faça o favor de mandar uma mensagem para São Pedro parar com essas faxinas lá em cima e para ele desligar as torneiras, porque aqui embaixo já tá bom de chuva, coitado de São Pedro, né? Valeu, Emerson, abençoada terça-feira para você e para todos os ouvintes, valeu, Iane. Rapaz, vamos virar sapo, né? Vamos virar sapo, certeza, vamos virar sapo. Elizabeth Aparecida, obrigado pela companhia. Que mais? Boa tarde, Emerson, tudo bem? Tudo ótimo. É a Álida Figueiredo. Obrigado pela audiência também, Álida. Partiu de música, produção. Vamos nessa? 66ª posição das mais tocadas. Maiara e Maraíza. Vamos nessa? Partiu? Mafra, Santa. Vai lá, vai, pode ir, fica à vontade.

0: quarto 67 aqui no nosso Sequência Hits. Antes teve elas, das gêmeas mais talentosas do Brasil, Maiara e Maraíza. O intervalo tem mais, tá? Continua ligado com a gente, participando, interagindo. Já já tem mais recados. Mais recados, mais participações aqui no 3642-3155. Uma e meia.
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0: mais tocadas do Brasil, você confere com a gente. Kleber e Cauã no Sequência Hits, daqui a pouquinho, Desocupa. Participação de Matheus Vargas.
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0: Legal, 1h36, de volta por aqui no nosso Sequência Hits, oferecimento de Fox KM. 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Continue participando com a gente, porque a Nova toca o que você gosta e é sempre bom ter você aqui junto com a gente, participando, interagindo, lembrando que você concorre a 2 presentes na sexta-feira. Para concorrer, é só mandar sua mensagem. Escreve a palavra sequência e o seu recado para mim, tá? Manda aí. Sua mensagem vai ficar aqui guardadinha na caixa de entrada do programa Sequência Hits. E sexta-feira eu faço sorteio para você, tá? Almoço para 2 pessoas na churrascaria Araucária, 2 travesseiros da Ecoflex Mafra. Tá a fim de participar, concorrer? Só mandar mensagem. Boa tarde, Emerson. Tudo bem? Coloca aí o meu nome no sorteio. É Alida Figueiredo. De novo apareceu essa mensagem. Já leu, Emerson. Mas tá bom, não tem problema. Li de novo. A Maria Sueli Herder da Silva, obrigado pela companhia. Oi, Emerson. Oi, tudo bem? Tudo certo, Maria. Adriana Schaubauer, obrigado pela companhia. Boa tarde, Emerson. Confirmando a audiência de todos os dias. Doroteia Ribeiro também tá ligada com a gente. Obrigado pela audiência, Doroteia. Vamos de música, vamos?
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0: 64ª posição das mais tocadas.

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0: Já já você confere Sammy Rico com Zezé de Camargo, a versão de Estrada da Vida, daqui a pouquinho. 62ª música mais tocada do Brasil hoje.
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0: 18 graus.
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0: Claro que toca mais, toca muito mais. Boa tarde para você, seja bem-vindo, seja bem-vinda. 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Boa tarde, Emerson, tudo bem? Gostaria de participar do sorteio. Vanessa Zamboni Ramos, do Faxinal, estou na escuta. Valeu, Vanessa, obrigado pela companhia. Boa tarde, estamos na escuta, é a Karina aqui. Oi, Karina, obrigado pela companhia, tudo de bom pra você. Quem mais? Deixa eu ver quem mais. A Marcela da Silva, obrigado pela companhia, Marcela. Oi, aqui é a Deise Terezinha de Andrade. Boa tarde pra você, Deise. Continue participando, 3642-3955. E agora, produção, quem? Quem vai cantar? O filho do Zé Rico, isso mesmo, Sammy Rico entrou aí no Top 100. Ocupa agora a 62ª posição das mais tocadas do Brasil com a versão de Estrada da Vida, na companhia de Zezé Di Camargo. 11.982 vezes tocou essa música neste mês de maio. E a gente confere juntos aqui esse sucesso, esse grande clássico da música sertaneja. A gente confere juntos agora, aqui na Nova. Bora, vamos nessa!
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0: Sequência Hits, Estrada da Vida. Legal, as últimas mensagens aqui, rapidão. Boa tarde, Emerson. Manda um abraço pra todos de Rio Mafra, em especial pro meu filho Thiago Siqueira, trabalhando junto na oficina. Valeu, Jailson Siqueira, obrigado pela companhia. Franciele Luiz, obrigado pela audiência. Aquele abraço pra você também, tudo de bom, tá? Indo nessa, antes deixa eu trazer pra você aqui o apoio da Fox KM. 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Gente, tô indo nessa, viu? Tô indo pra casa. Aliás, tô indo ali pro estúdio de gravação trabalhar mais um cadinho, tá? Só mais um cadinho. E volto amanhã, meio-dia, pra te fazer companhia com muito prazer. Tchau, gente. Já já tem o Marco Aurélio com o Melhor da Nova. A última do programa tá chegando com Jota Quest e Tim Maia. Acenda o farol. Tá meio escuro aí. Aqui tá diferente, tá bem claro. 61ª posição.
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0: Tchau, gente. Até amanhã.

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1: Era. 2 horas.
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2: 2:07.
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6: Muito boa tarde pra você. Terça-feira, hoje é 26 de maio de 2026. Eu sou Marco Aurélio, tô chegando. A partir de agora, vamos justo na Nova 105. Como é que tá você? Tudo legal? Tudo beleza? Tudo na Santa Paz? Volta bem, né? Tarde de terça-feira, chuvosa, 19 graus é a temperatura no Alto de Mafra. Você ligado no Som da Nova, tá chegando mais uma edição do nosso Melhor da Nova. Bora curtir juntos então? Faz o seguinte, levante essa cabeça, bota aquele sorrisão no rosto, força e fé. Bora lá, vem nessa comigo.
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6: Esse é o Melhor da Nova, tá chegando um oferecimento de acessórios e Cia, a maior melhor loja de joias e semijoias da região, com produtos antialérgicos, pedras naturais, prata, ouro e muito mais, ao lado do Supermercado Belém, Canal C. 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Fone WhatsApp 47-3645-3000. 2:09, eu começo com o Fidum e Jeca, Bora Viver. Depois tem Gustavo Toledo e Gabriel, Além da Vida, Tô Bebendo Demais. Uma excelente, ótima boa tarde pra você ligado no Som da Nova que toca o que você gosta.
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12: 2:21.
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3: Última edição do Super Dicas de hoje. O ferro de passar tá com fundo sujo e trouxe dicas do site Organize Sem Frescura sobre como resolver de forma fácil esse problema. Para limpar o fundo do ferro de passar, polvilhe sal na tábua e passe o ferro frio por cima. É, gente, polvilhando sal na tábua e passando o ferro frio por cima, a limpeza acontece de forma muito fácil. A qualquer momento eu volto com mais dicas e truques aqui na programação. Até lá!
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4: 2h25.
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1: Na nova, The Killers, Pet Shop Boys, Always On My Mind. Também teve a Maria Gadu, Chimbalaê.

0: vezes.
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5: A previsão para essa tarde de terça-feira é tempo instável e chuvoso em toda Santa Catarina. No Planalto Norte, tarde nublada e chuva, temperatura variando de 12 a 21 graus. Nesse instante, 19 graus é a temperatura aqui no Alto de Mafra.
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10: E 38.
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5: 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Depois tem Turma do Pagode com a participação do Sorriso Maroto e o Belo.
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6: 2:48.
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0: 2:52.
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5: A Blitz da Nova hoje é com Bruno Rosa, participação do Murilo Huff, Atriz Demais.
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0: Na Nova, Jorge Mateus, Lauana Prado, Haverá Sinais.
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2: 2:59.
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15: 3 e 3.
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2: Oi, gente, eu sou a Suzy Luiz e o Super Dicas está chegando. Dicas e truques que facilitam o nosso dia a dia. A primeira Super Dica por aqui: o site Sebrae deu dicas de como dar um atendimento de qualidade. Atenda bem a qualquer pessoa que se dirigir ao seu comércio. Para isso, esqueça os seus próprios preconceitos e não forme impressões antecipadas e distorcidas dos seus clientes. Cumprimente a todos com um sorriso. Este é o modo de nos mostrarmos agradáveis e receptivos, o que facilita o contato com o cliente. Sempre que possível, chame esse cliente pelo nome. Nunca deixe uma pessoa esperando, principalmente se o serviço estiver fazendo não estiver relação com o assunto que o cliente vai tratar. Para quem espera, um minuto torna-se uma eternidade. Daqui a pouco eu volto com mais Super Dicas.
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3: 3 e 7.
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7: 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O Cleverson, é só passar aqui na rádio e horário comercial com seu documento para pegar o seu ingresso. O Cleverson Plautz ganhou o ingresso para curtir o circo Popstar instalado ao lado da rodoviária de Mafra. Já já o pessoal da produção manda um WhatsApp avisando o Cleverson que ele ganhou o ingresso.
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11: 3:18.
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3: 3:21.
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5: Muito bem, valeu. Até a próxima.
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5: A previsão para essa tarde de terça-feira é tempo estável e chuvoso em toda Santa Catarina. Planalto Norte também tarde nublada com chuva, temperatura variando de 12 a 21 graus. Nesse instante, 19 graus é a temperatura aqui no Alto de Mafra.
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0: 3:37.
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3: 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Depois tem Simone Mendes, Direitos Iguais.
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9: 3:47.
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cortina com mofo, o que fazer? Você pode lavar com bicarbonato de sódio ou vinagre. Ou você pode também deixar de molho na água sanitária por uma hora. Seque ao ar livre. A cortina estará limpa de novo.

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0: Nova FM, Maurício Manieri, a participação do Jota Quest, Evan Civiléo Balbinotti, a participação do Danilo e Davi, número chato. 3:59 é o nosso melhor da nova oferecimento acessórios e CIA, onde você encontra aliança para o momento perfeito, ouro, prata, envelopado, produtos de altíssima qualidade com você nos seus momentos mais marcantes. 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
3: 4 horas.
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3: 4:04.
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0: Sol FM, Nando Reis, Samuel Rosa, Sutilmente, SB David Guetta, Ter Swims, Don't Any Eyes, Gone, Gone, Gone.
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3: Atenção Mafra e região! 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
5: 4:17.

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5: 19 graus.
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6: Nossa
7: era. 4:21.
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8: 4:33.

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11: 4:37.
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16: A Blitz da Nova hoje é com Bruno Rosa, Murilo Rufi, Atriz Demais.
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2: Na nova, Grupo Bailaço Derretendo, Anselmo Bruno Rosa, Murilo Ruf, Atriz Demais. 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

0: 4:47.
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7: 4:53.
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2: Na nova, Jaine Martins com Gabriel Salles, Romance Clichê. Fechando a edição de hoje, nosso melhor da nova. Amanhã tem mais pra você. Daqui a pouquinho tá chegando o Jota Araújo trazendo os clássicos da nova. Tô indo pra casa, tô de volta amanhã a partir das 2 com o nosso melhor da nova. Pra você um ótimo final aí de tarde de terça-feira. O sol até dando uma olhadinha de leve por aí. 18 graus a temperatura no Alto de Mafra. A gente se fala amanhã. Valeu, se cuida. Um grande abraço, até mais. Fica aí com o Zezé de Camargo, irmão da Lua, amigo das estrelas. Tchau.
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0: 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A hipnose pode favorecer tanto a defesa quanto a acusação num processo qualquer, que demanda a busca de fatos esquecidos de valor probatório. 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

8:08. E aí, como é que você tá? Tudo bem? Tudo certinho? Tudo legal com você? Seja muito bem-vindo à Nova FM, que toca o que você gosta. Terça-feira, dia 26 de maio de 2026. Sou o Jota, tô chegando por aqui, vou te fazendo companhia. Vamos juntos aqui na Nova. Até as 7 e a partir de agora, matando saudades com mais uma edição do nosso Arquivo da Nova. Até as 6 da tarde, na 104,5, aqui na Mais Potente. Como eu sempre digo, onde quer que você esteja, seja sempre muito bem-vindo, muito bem-vinda à Rede Nova de Comunicação. Vamos matar a saudade então? A partir de agora então, até as 6 da tarde, rolando para você mais uma edição do nosso clássico. Nova. E para começar tem o Fred Mercury.

0: aí, 104.5 Nova FM, tocando o que você gosta. Mais uma edição do nosso Clássicos da Nova para você. Até às 6 da tarde aqui na mais potente Pretenders Middle of the Road. Também teve Freddie Mercury com I Was Born to Love You. 5:16.
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0: Aqui na 104,5, matando saudades até às 6 da tarde. 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
0: 5:22.
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0: 5:26, que de abelha, que no...

0: Catedral aqui no Som da Nova. Quem disse que o amor pode acabar? Quem de abelha no meio da rua. Quem foi que disse que o amor... 5h32, matando saudades até 6 da tarde com mais um Clássicos da Nova. Intervalo rapidão e a gente já volta com muito mais pra você. 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Um abraço aí pro Célio, o pessoal lá do Iluminura, que sempre estão ligados junto com a gente, né, Célio? Um abraço pra vocês aí, obrigado pela companhia e boa sorte pra você que tá participando. Agora 5h33, a gente já volta.
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0: Só as melhores pra você até 6 da tarde. Neo, Beautiful Monster.

0: 104.5, 9 FM tocando o que você gosta. Jesse J com B.O.B. Prince Tag, também teve Neo com Beautiful Monster. Mais uma edição do nosso Clássicos da Nova para você até às 6 da tarde, aqui em 104,5, a rádio que toca o teu som. A gente continua participando com a gente, valendo aquele super combo do Iluminura na sexta-feira, né? 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

0: E aqui continua.
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0: Manda um abraço aí pro Márcio Sokodowski, participando aí junto com a gente, promoção Iluminura e também confirmando audiência. Levando a gente de carona no busão. Um abraço pra você, obrigado pela sintonia. 5:53, agora tem Baltimore.

0: Club FM, tocando o que você gosta, o Bad Boys Blue por aqui com o Hold You In My Arms. Também teve Tarzan Boy com Baltimore. Fechando o nosso Clássicos da Nova, que volta amanhã a partir das 5 horas da tarde aqui na 104,5, mais potente do Planalto Norte. Daqui a pouquinho tem para você o nosso Circuito Sertanejo até as 7. Atenção, você que está participando aí da promoção do Iluminura, valendo aquele super combo Iluminura Lanches. E atenção, hein? Selecionada hoje para participar do sorteio geral, né? Na sexta-feira. Sexta-feira tem sorteio aí dos 5 da semana, né? Um deles vai levar, portanto, esse super combo do Iluminura. E quem participa na sexta-feira do sorteio é a dona Esperança Martins, final do telefone 41. Ela que confirma a audiência aqui junto com a gente. Obrigado pela sua companhia, sempre ligada, né, com a programação da Nova. Então, dona Esperança Martins, né, participa do sorteio na sexta-feira. Fica ligada e boa sorte. 6:02. Na sequência tem o padre Reginaldo Manzotti com as orações das 18 horas. E logo em seguida eu tô chegando por aqui com o nosso Circuito Sertanejo até as 7.
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3: Boa tarde, queridos filhos e filhas, nesta terça-feira, semana da unidade dos cristãos, preparando-nos para Pentecostes, invocando o Espírito Santo por intercessão de Nossa Senhora, de Santa Rita de Cássia. Vamos na oração da tarde? Esse momento gostoso de oração intenso. Em nome do Pai, do Filho e do Espírito Santo. Amém. Ó gloriosa Santa Rita de Cássia, chamada Santa das Causas Impossíveis, advogada dos casos desesperados, auxiliadora da última hora, refúgio e abrigo da dor, que arrasta para o abismo do pecado e da desesperação, com toda a confiança no vosso poder, junto ao coração de Jesus, a vós recorro, Santa Rita de Cássia. Nesta tarde, apresentando este caso difícil, que dolorosamente oprime meu coração, Santa Rita de Cássia, acolha o meu pedido que agora faço com confiança e fé. Faça o seu pedido nesse momento. Ó Santa Rita de Cássia, obtenha a graça que desejo, pois sendo-me necessário, a quero. Porque sei que apresentada por vós a minha oração, meu pedido, vós que sois tão amada por Deus, certamente será atendido. Santa Rita de Cássia, leve nesta tarde a minha prece ao Sagrado Coração de Jesus. Nossa Senhora, que estivestes com os apóstolos na primeira novena da história, quando invocavam o Espírito Santo, esteja conosco, Mãe, pois também nós agora entramos no cenáculo e, como os apóstolos, pedimos: manda, Senhor, o teu Espírito Santo sobre nós, faça nosso coração arder de amor por Jesus. Manda teu Espírito, Senhor, e que sejamos um só rebanho em torno de Jesus Cristo, um só pastor. Nossa Senhora, leve a nossa prece a teu filho, a mesma prece que apresentamos por intercessão de Santa Rita de Cássia, que teu filho amado, nosso Senhor Jesus Cristo, o único pastor, junto ao Pai, interceda por nós. Ave Maria, cheia de graça, o Senhor é convosco. Bendita sois vós entre as mulheres, e bendito é o fruto do vosso ventre, Jesus. Santa Maria, Mãe de Deus, rogai por nós, pecadores, agora e na hora de nossa morte. Amém. Certos de que nossa oração, por intercessão de Nossa Senhora e Santa Rita, chegará até Jesus, uma boa noite a todos. Amém.
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0: 6:07. Seja muito bem-vindo a 104,5 Nova FM, a rádio que toca o teu som. Terça-feira, dia 26 de maio de 2026. Eu sou o Jota, vamos juntos? Até às 7, né? Te fazendo companhia por aqui, você me fazendo companhia também, né?
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0: A partir de agora com o nosso Circuito Sertanejo, no oferecimento da FUBRA. E é o seguinte, você continua participando pelo nosso WhatsApp, isso mesmo, tá fim

0: quarta-feira. Serão 5 pessoas que vão concorrer, portanto, a esse super combo, né, de Smirnoff, mais um par de ingressos pro baile do nosso balanço. Vai mandando sua mensagem aí.
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0: Para começar o nosso Circuito Sertanejo de hoje, tem Ana Castela.

0: 6h17 aqui na Nova Lauana Prado com o Xan de Avião, Tanto Faz. Também teve João Neto e Frederico com Eduardo Costa, Nega Véia, Ana Castela, Minha Herança. Quem tem a roça no mato, tem sete Vamos Juntos, Eu, Você, Você e Eu, com o nosso Circuito Sertanejo, no oferecimento da FUBRA.
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0: Segue pra você o nosso Circuito Sertanejo. Até às 7 agora com o Júnior Angelim.

0: Leonardo aqui no Som da Nova. Deixaria Tudo. Também teve Mato Grosso e Matias com o Thierry, Tira a Prova. Júnior Angelim, Apelido Carinhoso. 6:30 para você, tem 7, o melhor da música sertaneja aqui na Nova. 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
0: O melhor da música sertaneja pra você até 7 aqui no Som da Nova. 6:32. 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
2: Isso aí, chegando pra você a música do dia aqui na Nova. Blitz da Nova, hoje trazendo Bruno Rosa com a participação do Murilo Rufi.

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1: 6h43, Bruno Rosa, com a participação do Murilo Huff, a música do dia aqui no Blitz da Nova, Atriz Demais. Mariana Pimenta, Perigosinha, também teve Pagode o Sertanejo com Jean e Júlio.
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1: É o melhor da música sertaneja pra você, tem sete com o nosso Circuito Sertanejo aqui na Nova, no oferecimento da FUBRA. Intervalo rapidinho e a gente já volta, aguenta aí.
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2: 6h46, pra você tem 7, o melhor da música sertaneja e você continua participando aí, valendo aquele super combo de Smirnoff, mais par de ingressos para o nosso balanço dia 30 no Vitória.
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2: Vai participando, 6h46.

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1: É, tem coisas que a gente promete, mas não conta, né?

0: Muito bem, 7:01, fica por aqui, né? O nosso sertanejo de hoje, o nosso circuito sertanejo que volta amanhã, a partir das 6 da tarde, aqui no Som da Nova.
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0: A sequência para você, mais uma edição da Voz do Brasil. Logo mais, a partir das 8 horas da noite, você confere o painel flashback aqui na Nova. Tô de volta amanhã, a partir das 5 horas da tarde. Trazendo para você mais uma edição do Clássicos da Nova e, claro, às 6 da tarde, com o melhor da música sertaneja, tá certo? Obrigado pela sua companhia, ótima noite de terça-feira, desde já uma boa quarta-feira para você. Nos encontramos amanhã, a partir das 5 horas da tarde, aqui na Nova. Na sequência, a Voz do Brasil.
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3: Hoje na apresentação da Voz do Brasil, Luciana Vasconcelos e Luciano Seixas.
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3: Pela primeira vez, o Brasil atingiu a classificação IDH muito alto na classificação das Nações Unidas.
4: O Índice de Desenvolvimento Humano mede a qualidade de vida da população.
3: Segundo o estudo, políticas como Bolsa Família colaboraram neste avanço.
5: O desenvolvimento humano no Brasil alcançou o maior nível da história, segundo o radar IDHM 2024, divulgado pelo Programa das Nações Unidas para o Desenvolvimento. Na escala que vai de 0 a 1, o país saiu de 0,744 em 2012 para 0,805 em 2024, alcançando o patamar de muito alto desenvolvimento humano. O indicador leva em conta 3 pilares: educação, renda e expectativa de vida. A educação foi a área que mais avançou. Saltou de 0,679 em 2012 para 0,798 em 2024. O estudo aponta que políticas públicas de transferência de renda, como Bolsa Família, ajudaram a reduzir o trabalho infantil e aumentar a permanência de crianças e adolescentes na escola. Uma realidade próxima da vivida pelo estudante Gabriele Natanael Gomes. Foi o Bolsa Família que permitiu com que ela e os irmãos frequentassem a escola.
6: Meu pai, ele é marceneiro, minha mãe é auxiliar de serviços gerais, eles sempre trabalharam bastante. Com a ajuda desse auxílio, dando suporte a mim e aos meus irmãos, matriculados na escola, sendo acompanhados ali nos postos de saúde, eles conseguiram ter mais segurança para trabalhar tranquilos.
5: Em 2012, com a melhoria de renda, a família deixou o Bolsa Família. O pai de Gabriele, o marceneiro Vilmar Manuel Gomes, diz que o cartão do benefício ficou guardado de lembrança.
7: Quando eu comecei a ter a vida melhor, as condições melhor, aí que eu não precisei mais, aí eu fiquei muito feliz de saber que não precisei mais. Essa ajuda já ia passar para outra pessoa.
5: Os dados mostram também redução das desigualdades raciais. Nos últimos 13 anos, o desenvolvimento humano da população negra cresceu em ritmo quase 2 vezes maior que o da população branca. Mesmo assim, a diferença ainda existe. Enquanto a população branca chegou ao índice de 0,851, a população negra alcançou 0,774. O ministro-chefe da Secretaria-Geral da Presidência da República, Guilherme Boulos, destacou que é responsabilidade do governo avançar ainda mais.
8: O abismo que separa a renda média da pessoa branca e da pessoa negra, ele é menor, mas ele ainda existe. O abismo que separa a renda masculina da renda feminina, ele é menor, mas ele ainda existe. A gente também tem consciência da responsabilidade de que a gente precisa avançar mais.
5: Em uma rede social, o presidente Lula destacou que o resultado não é coincidência, mas reflexo de escolhas políticas consistentes e coordenadas. E disse que ainda há um longo caminho pela frente, com desigualdades regionais, de gênero e de raça, que precisam ser superadas. Reportagem Luana Karen.
4: E o ministro do Desenvolvimento e Assistência Social, Família e Combate à Fome, Wellington Dias, está conosco aqui no estúdio da Voz do Brasil para comentar esses dados e falar mais sobre o Bolsa Família. Boa noite, ministro.
9: Boa noite, Luciana, a você e todo o Brasil.
4: Ministro, como nós ouvimos na reportagem, em 2024, o Brasil atingiu o melhor patamar de desenvolvimento humano da história e a melhora na educação foi o que puxou esse índice para cima. As contrapartidas do Bolsa Família, que obrigam a manter crianças na escola, tem a ver com esse resultado?
9: Tudo a ver. Veja que a transferência de renda, o Bolsa Família, ele não é só transferência de renda. Ele é um programa que coloca como condicionalidade o cuidado primeiro com a saúde. Ou seja, queremos um brasileiro, uma brasileira saudáveis. Então, se recebe aqui o Bolsa Família, mas aqui a gestante tem que acompanhar ali toda a fase da gestação, os exames. A criança, quando nasce, também ali tem todos os cuidados, vacinas. É integrado com a educação. A educação como grande alicerce para interromper uma história de vulnerabilidade, de pobreza na família. Então, quando a pessoa está recebendo o Bolsa Família, ali as crianças estão matriculadas, acompanhamos a frequência à aula, a aprovação, agora o pé de meia que ajuda a reforçar mais ainda esse trabalho. E veja o resultado, todo ano a gente comemora uma média de 1 milhão e 300 mil pessoas que são do Bolsa Família e que termina uma qualificação para ter uma profissão. É um Pronatec, é um curso técnico, é o Acredita, que agora a gente está trabalhando, é um curso superior e, é claro, aqui é uma porta larga para a superação da pobreza. Mas eu queria registrar esse feito, ele é histórico. Eu sou da geração, eu tenho mais de 60 anos, eu sou da geração que viveu o Brasil subdesenvolvido, um país subdesenvolvido. Depois, alcançamos já ali no primeiro mandato do presidente Lula, segundo, numa estratégia extraordinária, já ali no primeiro mandato da presidenta Dilma, o Brasil como um país em desenvolvimento. Nós tínhamos alcançado o IDH 07. E agora, entramos no clube dos países, não é, com o IDH muito alto IDH. É o patamar de países da Europa, é o patamar de países da América do Norte, ou seja, é um clube, não é, infelizmente, que não são de muitos países, mas o Brasil deixa de ser só aquela grande economia.

0: em tirar pessoas e famílias da fome, da pobreza, e agora a gente tem uma condição de um passo novo. Como é que, por exemplo, o IDH muito elevado, Distrito Federal, mas como é que a gente olha para várias regiões do Distrito Federal, com o sol nascente, né? Como é que a gente olha o estado do Pará, cresceu, mas como é que a gente olha ali para o arquipélago de Marajó, os três estados que tiveram melhor crescimento, né? O meu Piauí, né? Que tem uma história extraordinária, Rio Grande do Norte, Alagoas, tiveram um crescimento muito alto. O Piauí, por exemplo, tinha um índice de desenvolvimento humano no começo desse século, 2002, 2003, 04, muito baixo desenvolvimento. E passou para baixo desenvolvimento, 05, 06, médio desenvolvimento. Agora alcançamos 074, quase 075, né? Já nos aproximando, não é, da média nacional. Então, isso por quê? Porque melhor a educação. Era a pior em educação, hoje o quarto melhor em educação. Então, melhora a renda, melhora a expectativa de vida. E eu digo que com essa forma como o Brasil, o governo do Brasil, com o presidente Lula, trabalha, de um lado, tirar da fome, mas superar a pobreza, garantir investimentos, habitação. Ele está entregando casas em Manaus. Significa alguém que pagava um aluguel, ganha um salário mínimo, mas aí paga a metade é para pagar o aluguel. Aquela família fica na pobreza. Então, a necessidade de alcançar várias necessidades do ser humano, e é isso que o projeto do Brasil está trabalhando.
1: Ministro, nós temos aqui dois depoimentos de pessoas que já receberam Bolsa Família e saíram do programa. A primeira é a Stephanie de Mello Oliveira, de Rio Branco, no Acre. Ela conseguiu um emprego com carteira assinada, passou um ano dentro da regra de proteção do programa, né, antes de sair. Vamos ouvir a Stephanie.
2: É o meu primeiro emprego de carteira assinada, né? Mas já trabalhava em outros lugares, né? Tipo, faxina, diária. Logo quando eu comecei a trabalhar, né, ainda recebia, né, 650. Aí demorou, acho que assim, uns 4 meses, baixou o valor, né? Foi para 325. Aí recebi uma mensagem, né, no governo, que eu ia receber esse valor durante 12 meses, que foi o mês passado. Foi suspendido, assim como falaram, né? Quando eu não trabalhava, era só o Bolsa Família.
1: E a gente tem também a Lilian Pinheiro, que ela é empreendedora. Atualmente ela tem um salão em Pernambuco, participou do programa Acredita no Primeiro Passo para conseguir melhorar o negócio. Hoje ela também dá cursos para outras mulheres. Vamos ouvir a história da Lilian.
3: Quando a maternidade chegou na minha filha, eu fiz uma escolha de fazer um curso para cuidar dela. Nesse tempo, eu fui contemplada pelo Cade Único para receber o Bolsa Família. Fiz a inscrição para se tornar cabeleireira. E aí, depois disso, eu não parei mais, eu só comecei a investir dentro do meu espaço. Eu tinha apenas uma cadeira na garagem da minha casa e o tanque. Foi quando também eu conheci o Banco do Nordeste, onde formamos um grupo e participamos do programa Crédito Amigo. Lembro que eu comprei produtos para dentro do meu salão. E daí essa parceria ela só foi dando continuidade, né? E hoje me tornei especialista em cachos.
1: Pois é, ministro, tanto o encaminhamento para o emprego quanto o estímulo ao empreendedorismo fazem parte aí dos eixos de mobilidade social que estão ligados ao programa de transferência de renda. Explica melhor para os ouvintes como é que funcionam esses mecanismos.
0: Olha, primeiro, nós criamos aí, por uma iniciativa do presidente Lula, uma mudança que estimula, né, o trabalho, o emprego, o empreendedorismo, o cooperativismo. Veja já na fala, não é, da Gabriela, e falando inclusive do Vilmar, né, o pai dela, que a partir do Bolsa Família ela pôde estudar, pôde crescer, né, o pai também, e isso é extraordinário. A Stephanie, né, que exato, coloca aí sobre a parte do emprego. Veja, a gente criou, tinha um medo de assinar carteira, porque senão ia perder benefício. E a gente criou uma regra de proteção, onde quando alguém vai para o emprego, ali ela não sai do Bolsa Família. A gente mede a renda. A renda

0: precisa alcançar R$ 706 per capita acima desse valor para poder sair de vez do Bolsa Família. E uma família de 5 pessoas tem que ter uma renda de R$ 3.530 na família para poder sair do Bolsa Família. Sai do Bolsa Família, mas não sai do cadastro. Quando perde o emprego, volta de novo para o Bolsa Família. O outro foi a regra de proteção, como disse aí a Stefani, que ela vai para o emprego, passa a ganhar. Ela ultrapassou a chamada linha da pobreza. Mas ainda assim, a gente deixa por 12 meses. Ela permanece por 12 meses. Esse emprego é para valer, né? Ou é aquele emprego temporário? Então a gente aguarda para ver o que acontece. E ela recebe ali o valor do benefício mais o salário, né? Como ela disse, acumula. Então isso foi uma diferença muito grande na área do emprego. Veja que o Brasil segue crescendo, graças a Deus. 5.300.000 novos empregos desde janeiro de 2023, neste mandato do presidente Lula. E destes empregos, 90% é o povo do Cadastro Único Social. É o povo do Bolsa Família, não é? Grande parte dos empregos. Agora, também o empreendedorismo. O exemplo aí da Lilian, né, que montou lá, começou ali com a cadeira, depois um salão de beleza. Agora a gente apoia. É um mercadinho, é uma pessoa que trabalha com uma pequena indústria, um restaurante, enfim. E neste caso, também é a mesma regra. Então, nós temos hoje, para você ter uma ideia, no mês de maio, 7 milhões de brasileiros, de famílias, 7 milhões de famílias que estão no emprego, estão como pequeno negócio e recebendo o Bolsa Família, ou recebendo 100% ou recebendo a metade, porque está na regra de proteção. Então, eu quero acreditar no campo, um outro caminho, o cooperativismo. Né? O cooperativismo, a gente, inclusive, está premiando as empresas que mais empregaram o povo do Bolsa Família, não é? Premiando as cooperativas que mais estão ajudando as pessoas a superarem a pobreza. Eu digo que esse caminho do Brasil é tão extraordinário que são 142 países que já acompanham esse modelo do Brasil.
1: Ministro, para a gente finalizar, que a gente tem só um minutinho, o Ministério reformulou o aplicativo e o site do Bolsa Família. Vamos chamar as pessoas agora para ver esse site, esse aplicativo. O que que tem de novo?
0: Olha, de novo é mais humanização. Ou seja, através do celular, através de um aplicativo, a pessoa vai poder, por exemplo, eu quero atualizar o cadastro, bloqueou meu Bolsa Família. O que que aconteceu? Vai lá no aplicativo e você, inclusive, já resolve. Ah, bloqueou porque não tomou a vacina. Bloqueou porque o filho não está matriculado. Ou seja, ali ele já sabe, é uma linha direto. E mais, abre porta o aplicativo para todos os programas que estão integrados ao Cadastro Único Social. Não é só o Bolsa Família, não é só o BPC. Tem o Pé de Meia, Farmácia Popular, Gás do Povo, Luz do Povo. Agora, o programa Minha Casa Minha Vida, Melhoria Habitacional, Pronaf. Ou seja, tem 56 programas. É uma porta da dignidade, como diz o presidente Lula. Então, eu fico muito feliz de ver o Brasil, de um lado, no top 10 dos países, né, que mais desenvolvidos do mundo, e também, é claro, a importância do social, o desenvolvimento social como parte estratégica do próprio desenvolvimento econômico. Isso é potente.
2: Muito bem, nós conversamos com o ministro do Desenvolvimento e Assistência Social, Família e Combate à Fome, Wellington Dias. Muito obrigado, ministro, pela entrevista aqui à Voz do Brasil.
0: Olha, eu que agradeço, e se Deus quiser, vamos voltar para dar boas notícias para o Brasil. O Brasil melhorando, o Brasil crescendo.
1: Oi. E hoje o presidente Lula entregou mais de 500 moradias do programa Minha Casa Minha Vida em Manaus.
2: Além do condomínio contar com área comunitária, ele ainda possui escolas e posto de saúde próximos.
3: Dona Aldenora Gomes Brito mal conseguiu aguentar a emoção. Ela é uma das beneficiadas com um apartamento no residencial Morar Melhor em Manaus. A casa própria era o sonho de uma vida inteira.
4: Muito obrigado por essa chave.
3: quarta-feira foram entregues 576 moradias que vão abrigar pelo menos 2.300 pessoas no residencial Morar Melhor 13, 14 e 15, localizado no bairro Tarumã Açu. As unidades têm cerca de 50 metros quadrados de área privativa e seguem os novos padrões do Minha Casa Minha Vida, com varanda e espaço para convivência que incluem 3 bibliotecas, churrasqueiras, centro comunitário, área comercial e quadra poliesportiva. O empreendimento recebeu 92 milhões de reais em investimentos do Fundo de Arrendamento Residencial. O presidente Lula falou sobre a retomada e o alcance histórico do programa Minha Casa Minha Vida.
4: Tem gente que nunca tinha tomado banho no chuveiro. Tem gente que não sabia o que era uma pia ou lavar um prato numa torneira. Isso é desumano num país que tem todo o potencial de fazer casa para todo mundo. Está na Constituição brasileira que casa é um direito de todo e qualquer cidadão e nós temos apenas que cumprir a Constituição. Por isso, nós criamos o Minha Casa Minha Vida. Vamos contratar até o final desse ano 3 milhões de casas para o povo brasileiro.
3: O presidente Lula também defendeu o fim da escala 6x1.
4: E ontem, no Congresso Nacional, nós fizemos um acordo com o presidente da Câmara e nós vamos acabar com a escala 6x1. O povo vai trabalhar 5 dias e vai poder descansar 2.
3: A entrega do condomínio foi feita com toda a infraestrutura, que inclui água, esgoto, iluminação pública, energia elétrica, pavimentação e drenagem. E o entorno do residencial Morar Melhor ainda conta com creche, escolas e posto de saúde. De Manaus, no Amazonas, Luciana Colares de Holanda.
1: O programa Move Brasil, táxis e aplicativos já está com os recursos garantidos.
2: Uma medida provisória foi publicada hoje, destinando 30 bilhões de reais para o financiamento de carros novos em condições especiais.
1: Os contratos de financiamento serão feitos no mês de junho.
5: Foi publicada nesta terça-feira a medida provisória que abre crédito extraordinário de 30 bilhões de reais para compra de veículos por motoristas de táxi e de aplicativo. A iniciativa faz parte do programa Move Brasil, lançado no dia 19 de maio pelo governo federal. E o objetivo é ampliar o acesso ao financiamento de automóveis voltados ao transporte individual de passageiros. Em uma visita a uma concessionária de carros elétricos em Brasília, o vice-presidente Geraldo Alckmin afirmou que há uma enorme procura pelo novo programa. Segundo ele, as mulheres terão ainda mais redução na taxa de juros dos financiamentos, porque o governo quer estimular que elas ganhem espaço no setor.
6: Há um estímulo para as mulheres, porque há uma procura grande das mulheres para motorista de aplicativo ou taxista, seja mulher. Então a gente quer estimular que mais mulheres venham participar como motoristas de aplicativo ou táxi.
5: O Move Brasil vai financiar automóveis novos de até 150 mil reais, que façam parte da lista de veículos habilitados no programa Mover, permitindo apenas modelos considerados sustentáveis. O vice-presidente destacou ainda que o programa já possui uma linha de financiamento para caminhões e ônibus.
6: Há um segundo programa para caminhões e ônibus de 21,1 bilhões de crédito. Foi incluído nesse programa também os implementos rodoviários. E isso vai ajudar muito na logística do Brasil, melhorar a produtividade.
5: Podem participar do novo programa motoristas de aplicativos com cadastro ativo há pelo menos 12 meses, que tenham realizado ao menos 100 corridas nesse período na mesma plataforma, além de taxistas registrados e em atividade. Para se habilitar, o motorista precisa preencher cadastro na plataforma gov.br/movebrasil. A partir do dia 18 de junho, quem recebeu a confirmação de participação no programa poderá procurar as concessionárias e instituições financeiras para análise de crédito. Reportagem Gabriela Noronha.
2: A semaglutida sintética, um medicamento usado para diabetes e para perda de peso, poderá ser produzida no Brasil.
1: O Ozive, medicamento conhecido como caneta emagrecedora, usa o mesmo princípio ativo do Ozempic.
2: O ministro da Saúde, Alexandre Padilha, afirmou que o Brasil vai se beneficiar com essa produção. E o governo já estuda como será o uso pelo Sistema Único de Saúde.
7: Vai produzir aqui no Brasil. Então isso significa derrubar o preço, você começa a ter uma concorrência maior. Significa medicamento com segurança, porque foi avaliado tecnicamente pela Anvisa, e significa geração de emprego e renda aqui no Brasil. Nós vamos começar um protocolo no SUS para avaliar como utilizar essas medicações no Sistema Único de Saúde.
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2: Fique agora com as notícias do Poder Judiciário e do Congresso Nacional.
1: Boa noite.
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10: CNJ aprova contra-cheque único para cumprimento de decisões do STF sobre salários de magistrados.
11: Primeira turma do Supremo mantém decisão que determinou o fim da aposentadoria compulsória remunerada como penalidade máxima imposta a juízes.
10: STJ suspende liminar e mantém concurso do Ministério Público de Mato Grosso com provas em Cuiabá e São Paulo.
11: Boa noite, eu sou Marcela Luiza.
10: Eu sou Walter Lima.
11: O Conselho Nacional de Justiça aprovou hoje, por unanimidade, contra-cheque único para magistrados do país para cumprir decisões do STF sobre verbas indenizatórias.
10: A resolução é da relatoria do presidente do CNJ e do STF, ministro Edson Fachin, Carolina Chaves.
12: Para Fachin, a medida tem como objetivo ampliar a fiscalização dos pagamentos a magistrados.
13: Um contra-cheque por magistrado. Afinal, o que se paga com dinheiro público não pode se esconder em múltiplas folhas. E nesse sentido, o contra-cheque único permitirá uma maior transparência de todos os recebimentos.
12: Com essa resolução, cada magistrado só poderá receber um único documento com detalhamento de salário e de verbas indenizatórias, sem uso de folhas suplementares. O contra-cheque único vai deixar explícito o valor efetivamente pago na conta de cada magistrado.
11: Mantida a decisão que determinou o fim da aposentadoria compulsória remunerada como penalidade máxima imposta a juízes.
10: O entendimento é da primeira turma do Supremo Tribunal Federal. Marta Ferreira.
14: Em março deste ano, o ministro Flávio Dino, relator do caso, determinou que o Conselho Nacional de Justiça deverá aplicar a perda do cargo de magistrado e a consequente perda de salário como a maior punição por violações disciplinares. Segundo ele, infrações graves devem ser punidas com a perda do cargo, de acordo com a interpretação da reforma da Previdência, promovida pela Emenda Constitucional 103 de 2019. A decisão foi contestada e analisada pela primeira turma do Supremo. A primeira turma, então, negou provimento ao recurso e, com isso, fica mantida a decisão que afastou a aposentadoria compulsória remunerada como sanção disciplinar máxima aplicável a magistrados.
11: Presidente do STJ suspende efeitos de liminar que havia paralisado o concurso público para promotor de justiça substituto do Ministério Público de Mato Grosso.
10: O edital prevê a aplicação da prova objetiva em Cuiabá e São Paulo no dia 14 de junho. Fátima Uchoa.
15: Um candidato impetrou mandado de segurança alegando, entre outros pontos, violação do princípio da isonomia por suposta desigualdade entre candidatos de diferentes regiões do país. O Tribunal de Justiça de Mato Grosso concedeu a liminar, mas o presidente do STJ, ministro Herman Benjamin, destacou que o adiamento repentino da prova, além de causar prejuízos aos candidatos já inscritos, comprometeria o cronograma do concurso, obrigaria a administração a reorganizar todas as etapas do certame e retardaria a a recomposição do quadro funcional do Ministério Público Estadual. Com a suspensão da liminar, fica mantida a prova objetiva para 14 de junho, tanto na capital mato-grossense quanto na capital paulista.
11: Entrou em vigor a nova regra que obriga empresas a prevenir riscos à saúde mental no ambiente de trabalho.
10: A atualização da norma regulamentadora 1 passa a incluir os riscos psicossociais no gerenciamento das empresas. Anderson Conrado.
16: A partir de agora, empresas e órgãos públicos terão de identificar e controlar situações que possam afetar a saúde mental dos trabalhadores. Entre os fatores estão assédio, pressão excessiva por metas, jornadas prolongadas e sobrecarga no trabalho. Para a Justiça do Trabalho, a nova norma reforça a importância da prevenção e da criação de ambientes de trabalho mais saudáveis.
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11: Uma boa noite.
10: E até amanhã.
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1: Eu sou Paula Groba.
17: E eu sou Humberto Pinheiro.
1: E estes são os destaques de hoje do Jornal do Senado, que começa agora.
17: Aprovada a medida provisória que garante reajuste de 5,4% no piso salarial de professores da educação básica.
1: Avança projeto que limita bloqueios de repasses federais a estados e municípios.
17: Comissão aprova a convocação de presidente do Banco de Brasília para explicar operações com o Banco Master.
1: Boa noite.
17: Boa noite.
1: Uma vitória para a educação. O Senado aprovou a medida provisória que prevê aumento de 5,4% no piso salarial dos professores da educação básica. O texto fixa o valor de 2026 em R$ 5.130,63.
17: A proposta busca dar mais segurança aos educadores e reforçar a valorização da carreira docente em todo o país. Mais informações com o repórter Pedro Pincer.
18: O Senado aprovou uma medida provisória que determina piso salarial de R$ 5.130,63 para os professores da educação básica pública em 2026, um reajuste de 5,4% em relação ao piso anterior. De acordo com a medida, o reajuste passará a considerar a inflação do ano anterior, medida pelo INPC, somada a 50% da média de crescimento das receitas do Fundeb nos 5 anos anteriores. A relatora, senadora professora Dorinha Seabra, do União do Tocantins, destacou a importância de valorizar o trabalho dos docentes.
19: Esse é o nosso apelo para que, a partir do piso, as carreiras sejam reorganizadas nos diferentes municípios brasileiros e nossos estados.
18: Se aplicada por todos os entes federativos, a nova regra deve gerar um impacto de R$ 6,4 bilhões em 2026. As receitas do Fundeb, que financiam 70% dos salários dos professores, cresceram 120% em termos reais entre 2020 e 2026. O texto segue agora para a sanção presidencial.
1: E a proteção às mulheres vítimas de violência doméstica foi ampliada. O plenário aprovou uma proposta que dá mais tempo para que elas denunciem os agressores.
17: O projeto aprovado hoje aumenta de 6 meses para 1 ano o prazo para a apresentação de queixa ou representação criminal, reconhecendo as dificuldades enfrentadas por muitas vítimas para romper o ciclo da violência. O repórter Alexandre Campos tem os detalhes.
20: A senadora professora Dorinha Seabra, do União do Tocantins, que foi relatora da proposta na Comissão de Constituição e Justiça, lembrou que muitas vezes a vítima tem laços afetivos com o agressor. Por isso, o tempo maior para apresentar a queixa é necessário para que ela vença o medo e tome a iniciativa de buscar a ação do poder público.
21: Nós lutamos o tempo todo, evitando situações que possam ser utilizadas como estratégias para tirar o direito da mulher poder ter a justiça instalada numa situação de violência.
20: Opinião semelhante tem a senadora Damaris Alves, do Republicanos do Distrito Federal, relatora do projeto na Comissão de Direitos Humanos.
22: Essa mulher, quando está se sentindo mais segura, a
0: às vezes no novo emprego, numa nova casa, ela vai ter maturidade, equilíbrio para fazer a denúncia. Então, a gente precisa estender esse espaço, esse tempo, para que ela faça a denúncia da violência.
20: Nos casos de ação penal pública, quando o Ministério Público não oferecer a denúncia, a vítima também passa a ter o direito de queixa ou representação contra o autor do crime no prazo de 12 meses. O projeto segue para a sanção presidencial.
15: O senador Eduardo Girão, do Novo do Ceará, defendeu a regulamentação do ensino domiciliar na educação básica, o homeschooling. Ele criticou a condenação de um casal em São Paulo por abandono intelectual e afirmou que a falta de regras claras gera insegurança jurídica para as famílias.
17: Girão também argumentou que o ensino em casa pode ser necessário para crianças com autismo, depressão, transtornos de aprendizagem ou vítimas de bullying.
4: Defender o homeschooling não significa absolutamente atacar a escola tradicional. Significa reconhecer que nenhuma sociedade livre pode impor um único modelo educacional para todas as famílias e para todas as crianças.
15: Na mesma linha, o senador Hermes Klan, do PL de Santa Catarina, cobrou a votação do projeto que regulamenta o ensino domiciliar na educação básica. Segundo ele, a proposta garante segurança jurídica, fiscalização e transparência para o homeschooling, além de equilibrar a liberdade das famílias com o dever do Estado de garantir a educação.
17: Klan também criticou a demora do Senado em analisar o texto aprovado pela Câmara em 2022.
22: Preserva o interesse público na qualidade pedagógica e na proteção contra abusos e no desenvolvimento integral da criança. O projeto chegou ao Senado Federal em 2022. Já deveria ter sido submetido à deliberação final desta Casa.
15: A Comissão de Assuntos Econômicos do Senado aprovou a convocação do presidente do Banco de Brasília, Nelson Antônio de Souza, para explicar as operações realizadas com o Banco Master. O depoimento deve ocorrer na próxima terça-feira. A decisão foi tomada após o presidente da CAI, senador Renan Calheiros, do MDB de Alagoas, afirmar que o dirigente do BRB condicionou a ida ao Senado à publicação do balanço financeiro do banco.
17: O pedido de convocação foi apresentado pela senadora Damares Alves, do Republicanos do Distrito Federal, que cobra esclarecimentos sobre as operações e os impactos financeiros envolvendo o Banco Master.
15: Hoje, a comissão também aprovou um projeto que obriga a Comissão de Valores Mobiliários a apresentar todo semestre um relatório sobre a sua atuação. O projeto ainda aguarda votação em turno suplementar. Durante a votação, o caso do Banco Master foi citado pelos senadores Jaime Bagatoli, do PL de Rondônia, e Damares Alves, do Republicanos do Distrito Federal.
23: Senadora Tereza Cristina, se nós tivéssemos uma CVM, ele estivesse fiscalizando, nós não tínhamos chegado nessa situação que o Banco Master chegou.
24: Somos o órgão fiscalizador e essa comissão é órgão fiscalizador. E a CVM não compartilhava informações com a gente. Eu tenho certeza que se nós tivéssemos, como cai nessa questão do Banco Master, sido acionados institucionalmente, nós teríamos feito alguma coisa.
17: Avançou no Senado o projeto que limita o bloqueio de recursos dos fundos de participação dos municípios e dos estados.
15: A proposta aprovada na Comissão de Desenvolvimento Regional busca a liberação desses recursos para setores essenciais, especialmente nas cidades pequenas. Repórter Patrícia Oliveira.
25: Para pagar dívidas previdenciárias, a União poderá reter no máximo 5% de cada parcela dos fundos de participação dos municípios e dos estados. A proposta do senador Rogério Carvalho, do PT de Sergipe, busca evitar que o bloqueio desses repasses federais afete principalmente cidades com até 50 mil habitantes e comprometam áreas como saúde, educação e infraestrutura. Segundo o relatório da senadora professora Dorinha Seabra, do União do Tocantins, para cerca de um quarto dos municípios brasileiros, essas retenções variam entre 5 bilhões e 7 bilhões de reais por ano.
26: Ao estabelecer o teto de 5%, a proposta alinha a regularização das dívidas previdenciárias com a capacidade financeira dos estados e municípios.
25: A proposta altera a lei do custeio da Seguridade Social e segue agora para a decisão final na Comissão de Assuntos Econômicos.
17: E os Centros Federais de Educação Tecnológica de Minas Gerais e do Rio de Janeiro podem se transformar em universidades tecnológicas federais.
15: É o que define uma proposta aprovada pela Comissão de Educação do Senado, que seguiu para análise do plenário. Repórter Rodrigo Rezende.
2: A mudança na estrutura acadêmica dos Cefetes Mineiro e Fluminense foi aprovada pela Comissão de Educação do Senado. O relator da proposta, senador Camilo Santana, do PT do Ceará, ressaltou que essas instituições sofreram transformações significativas nos últimos anos e, por isso, merecem a mudança.
3: Ao longo das últimas décadas, ambas ampliaram significativamente sua atuação na educação superior, na pós-graduação e na pesquisa aplicada, assumindo perfil acadêmico compatível com o modelo de universidades tecnológicas federais.
2: Conrado Rodrigues, vice-diretor-geral do Cefet de Minas Gerais, explicou como a mudança impacta a organização dos centros de ensino.
5: Ele faz com que os dois Cefetes deixem de fazer parte da matriz orçamentária da Secretaria de Educação Tecnológica, CETEC, passe a fazer parte da matriz orçamentária da Secretaria de Ensino Superior, a SESU, o que é uma matriz orçamentária mais compatível com o que as duas instituições são.
2: Além das sedes nas capitais de Minas e do Rio, os Cefetes possuem diversas unidades em cidades do interior, que seriam transformadas em campus das novas universidades. O projeto segue para análise do plenário do Senado.
17: Com edição de Paula Groba e trabalhos técnicos de Eliseu Caires, o Jornal do Senado fica por aqui. Acompanhe agora as notícias da Câmara dos Deputados. Boa noite.
1: Boa noite e até amanhã.
9: Jornal Câmara dos Deputados. Proposta disponibiliza recursos para ações contra alagamento nas cidades.
6: Avança enquadramento da profissão de vigilante como atividade de risco.
9: Deputados opinam sobre projeto que reduz a jornada de trabalho semanal.
7: Boa noite. Pastor Henrique Vieira, do PSOL do Rio de Janeiro, sustenta que interesses econômicos estariam atrasando o fim da escala 6x1. Segundo o deputado, a mobilização popular e o apoio do governo federal fortalecem o debate sobre redução da jornada sem corte salarial.
9: Pastor Henrique Vieira defende a aprovação da proposta, argumentando que a mudança é necessária para melhorar o cotidiano dos trabalhadores. O parlamentar menciona relatos de exaustão física e emocional, especialmente entre mulheres e mães solo.
7: Nilton Tato, do PT de São Paulo, critica a resistência de parte do Congresso ao fim da escala 6x1. O parlamentar acredita que a redução da carga horária sem diminuição salarial pode estimular a geração de empregos e movimentar a economia.
9: Para Nilton Tato, a Câmara pode dar um passo histórico na construção de uma legislação que traga mais qualidade de vida para os trabalhadores. Ele afirma que a alteração do regime laboral vai permitir mais tempo para descanso, convivência familiar, lazer e cuidados pessoais.
7: Luiz Lima, do Novo do Rio de Janeiro, manifesta preocupação com a proposta que acaba com a jornada de trabalho 6x1. Embora reconheça que o novo modelo possa trazer benefícios ao trabalhador, o deputado critica o impedimento legal para o exercício de atividades no sexto dia da semana.
9: Na visão de Luiz Lima, a medida interfere na liberdade individual e prejudica diretamente cerca de 10 milhões de trabalhadores comissionados como vendedores. O parlamentar defende que o Congresso preserve a possibilidade de complementação da renda familiar.
7: Tadeu Venere, do PT do Paraná, demonstrou sua surpresa com a postura de deputados que usam a tribuna para criticar o projeto que reduz a jornada de trabalho no país.
9: Na avaliação do parlamentar, mais do que meritória, a proposta é justa e vai trazer dignidade ao trabalhador, com tempo para o descanso, lazer e convívio familiar. Para Tadeu Venere, o regime de escravidão imposto por uma jornada exaustiva e mão de obra quase gratuita ficou no passado.
7: Patrusa Ananias, do PT de Minas Gerais, também condena os críticos da redução da jornada de trabalho. O parlamentar afirmou que resistência à proposta demonstra o posicionamento daqueles que ainda estão presos ao passado e usam hoje os mesmos argumentos impostos à época da escravidão.
9: Patrusa Ananias também parabenizou os empresários brasileiros comprometidos com o bem-estar do trabalhador. Segundo o parlamentar, 5 dias de trabalho e 2 de descanso vão promover o avanço para toda a sociedade brasileira, longe do coronelismo do passado.
7: Murilo Gouveia, do PSDB Fluminense, também defendeu a redução da jornada de trabalho no país. Na avaliação dele, é preciso garantir aos trabalhadores um equilíbrio entre as atividades laborais e a sua vida pessoal.
9: O parlamentar assegurou que a redução nos dias de trabalho vai criar um ambiente mais produtivo e digno ao trabalhador. Hoje, na visão de Murilo Gouveia, os dias exigidos são penosos aos trabalhadores, restringindo momentos de descanso e de cuidado da própria saúde.
7: Helder Salomão, do PT do Espírito Santo, aponta que o relatório da Comissão Especial da PEC do fim da escala escala 6x1, prevê uma transição da jornada semanal, com redução para 40 horas após 12 meses de vigência da lei. Ele lamenta pedido de vista que adiou a votação da matéria.
8: Helder Salomão defende a aprovação da proposta como forma de garantir 2 dias de descanso aos trabalhadores brasileiros. Ele argumenta que jornadas excessivas aumentam o risco de adoecimento, reduzem a produtividade e prejudicam a convivência familiar.
7: Sérgio Turra, do PP do Rio Grande do Sul, critica o fim da escala 6x1 sem período de transição. O congressista avalia que a mudança, sem uma fase de adequação mais longa, pode prejudicar trabalhadores de menor renda e elevar custos para setores mais vulneráveis da economia.
8: Sérgio Turra pede que o Congresso discuta por mais tempo a redução da jornada semanal, levando em conta as diferenças entre grandes empresas e pequenos negócios. Ele avalia que medidas adotadas sem cautela podem ampliar a informalidade em vez de garantir empregos protegidos.
7: E o relatório sobre a jornada de trabalho pode ser votado ainda esta semana na comissão especial que analisa o tema. O relator propõe o fim da escala 6x1 com 40 horas semanais e transição de 14 meses.
8: O repórter Murilo Souza tem mais informações sobre o texto.
10: O relator da Comissão Especial da Câmara dos Deputados sobre o fim da escala 6x1, deputado Léo Prates, do Republicanos da Bahia, apresentou nesta segunda-feira seu parecer recomendando a redução da jornada de trabalho no país para 40 horas semanais, sem redução salarial e com 2 dias de descanso por semana, um deles preferencialmente aos domingos. A medida está prevista em uma proposta de emenda à Constituição que deverá ser votada pelo colegiado na próxima quarta-feira e, em seguida, pelo plenário da Câmara, antes de seguir para o Senado. Um pedido de vista adiou a votação da PEC na comissão especial nesta segunda-feira. Pela proposta, 60 dias após a promulgação da nova emenda constitucional, o limite da jornada de trabalho cai para 42 horas semanais, já com repouso remunerado de 2 dias por semana. 12 meses após essa etapa, o limite será fixado definitivamente em 40 horas semanais. O texto é a versão do relator para 2 propostas de emenda à Constituição que previam a redução de jornada de trabalho no país para 36 horas semanais. No parecer, Prates argumenta que a transição para 36 horas semanais deve ser gradual e apoiada por políticas públicas, negociação coletiva e incentivo à produtividade.
11: Com a implementação progressiva, estamos permitindo que as empresas e setores planejem os investimentos em tecnologia e na reorganização operacional, em vez de recorrerem imediatamente a eventuais cortes de empregos ou repasse dos custos aos consumidores.
10: A proposta de emenda à Constituição mantém a possibilidade de compensação de horários e de redução de jornada por acordo coletivo, inclusive para regimes diferenciados, como trabalhadores com escalas específicas ou de setores essenciais ou de atividade contínua, de áreas como saúde, segurança, transporte e limpeza urbana. Para pequenos negócios, como MEIs, microempresas e empresas de pequeno porte, a proposta prevê regras específicas para reduzir os impactos da mudança, desde que os empregos sejam preservados. Já profissionais com alta qualificação e salário elevado poderão ter mais flexibilidade na jornada. E nos contratos públicos e terceirizados, a redução só valerá após aditivo contratual. Da Rádio Câmara de Brasília, Murilo Souza.
9: Economia.
7: Tony de Paula, do PSD do Rio de Janeiro, elogia o programa Gás do Povo, iniciativa do governo federal que atende milhões de famílias no país. No entanto, ele alerta para a exigência de que os vasilhames de gás sejam recarregados apenas em fornecedores parceiros das distribuidoras.
8: Para o Tony de Paula, essa prática configura um monopólio de poucas empresas e encarece o custo para a população que fica refém das marcas. O parlamentar pede ao governo que reveja as regras atuais e abra o mercado para a livre concorrência.
9: Habitação.
7: Charles Fernandes, do PSD da Bahia, solicitou ao governo federal a construção de 150 moradias do programa Minha Casa Minha Vida no distrito de Mutans, em Guanambi. Ele explica que a iniciativa busca atender famílias em situação de vulnerabilidade habitacional.
8: Charles Fernandes defende políticas habitacionais como forma de reduzir o déficit de moradia no país. Na visão do deputado, a casa própria representa dignidade, segurança e melhores condições de vida para as famílias.
9: Trabalho.
7: projeto estabelece como atividade perigosa a profissão de vigilante, o que pode trazer benefícios para a categoria em termos de políticas públicas. A reportagem é de Júlia Lopes.
12: A Comissão de Trabalho aprovou o projeto de lei que reconhece a profissão de vigilante como atividade de risco. A proposta, de autoria do deputado delegado Marcelo Freitas, do União Mineiro, altera o Estatuto da Segurança Privada e estabelece a atividade como perigosa devido à alta exposição ao risco de quem a exerce, independente da utilização ou não de arma de fogo. A norma regulamentadora 16 da Consolidação das Leis de Trabalho, a CLT, define como atividades perigosas aquelas que expõem o trabalhador a condições que podem comprometer sua segurança, saúde física ou mental durante o exercício da função. Essas atividades são classificadas de acordo com o nível e o tipo de risco a que o profissional está sujeito. Atualmente, as ocupações consideradas de risco pela legislação incluem a construção civil, a mineração, a segurança pública, o transporte rodoviário e a indústria elétrica. Para o relator do projeto, deputado Capitão Alden, do PL, da Bahia, o reconhecimento da atividade do vigilante como de alto risco não apenas valoriza o profissional, como também pode contribuir para a formulação de políticas públicas que garantem melhores condições de trabalho à categoria.
13: Grande parte dos profissionais não recebem auxílios ou indenizações em caso de invalidez ou morte. Isso, muitas vezes, é uma concessão de uma ou outra empresa. Mas isso, não estando previsto em lei, faz com que esse profissional fique à mercê dessas empresas. Então, isso é um ganho importante.
12: O texto também destaca que o vigilante é muitas vezes o único elo entre a criminalidade e a sociedade, principalmente em locais onde a presença policial é limitada. Além dos riscos físicos, a pressão constante de atuar em situações de perigo pode resultar em estresse e outros problemas de saúde mental. O projeto segue agora para análise na Comissão de Segurança Pública e Combate ao Crime Organizado. Da Rádio Câmara de Brasília, Júlia Lopes.
9: Segurança Pública.
8: Aloysio Mendes, do Republicanos do Maranhão, afirmou que o Senado é omisso ao não votar a PEC da segurança pública, mesmo diante do avanço do crime organizado no país.
7: Segundo Aloysio Mendes, a imprensa cobrou a aprovação das mudanças. A Câmara fez sua parte ao aprovar a matéria, mas os senadores não avançaram na votação da proposta, a exemplo do que ocorreu com a matéria para diminuir a idade penal.
8: Coronel Ulisses, do União, presta homenagem aos 110 anos da Polícia Militar do Acre. O parlamentar exalta o trabalho dos policiais na proteção da população, especialmente em comunidades isoladas e regiões de fronteira.
7: Ex-comandante-geral da PM acreana, Coronel Ulisses, defende a valorização dos profissionais da segurança pública. Ele também sugere melhorias na estrutura, mais treinamento e a aquisição de equipamentos mais modernos.
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9: Comissões.
8: Comissão aprova projeto que cria novo modelo para a incorporação de tecnologias no Sistema Único de Saúde. A repórter Daniela Lessa nos conta como funciona a proposta.
16: A Comissão de Saúde da Câmara dos Deputados aprovou o projeto que cria um novo modelo para a incorporação de tecnologias no Sistema Único de Saúde, o SUS. A proposta institui os chamados acordos de compartilhamento de risco, mecanismo que permite ao poder público adquirir medicamentos, equipamentos e outros tratamentos novos, condicionando o pagamento aos resultados que eles apresentarem na prática. O projeto que altera a Lei Orgânica da Saúde é de autoria do deputado Eduardo da Fonte, do PP de Pernambuco. O relator na Comissão de Saúde, deputado Rafael Simões, do União de Minas Gerais, apresentou um texto alternativo que ampliou o alcance dos acordos. Segundo ele, o modelo permite acelerar o acesso da população a tratamentos inovadores, ao mesmo tempo em que protege o orçamento público.
18: Para que as pessoas hoje possam acessar uma nova tecnologia, há
0: necessidade que isso passe pela aprovação do Ministério da Saúde. E esse é um processo longo. Então, no compartilhamento de risco, nós vamos ter condições de adquirir esses materiais, principalmente os remédios, e avaliar se de fato esse remédio fez o efeito que era prometido. Se ele não fez o efeito, não tem o pagamento. Então, isso possibilita que o Ministério tenha aí uma capacidade, inclusive financeira, maior do que acontece hoje, onde nós temos a judicialização muito grande na saúde.
16: O acordo de compartilhamento de risco funciona assim. O governo passa a ter a possibilidade de comprar medicamentos ou equipamentos inovadores e acompanhar ao longo do tempo se eles realmente entregam os resultados prometidos. Se o tratamento não funcionar como esperado, o pagamento pode ser reduzido ou até não acontecer. Segundo o relator Rafael Simões, o modelo ajuda a enfrentar um problema recorrente na saúde pública, que é o alto custo de tecnologias novas, muitas vezes incorporadas por meio de decisões judiciais, sem comprovação suficiente de eficácia. O projeto, que cria um novo modelo para a incorporação de tecnologias no SUS, agora será analisado pela Comissão de Constituição e Justiça e de Cidadania. Da Rádio Câmara de Brasília, Daniele Lessa.
4: Saúde.
7: Soraya Santos, do PL do Rio de Janeiro, critica uma cartilha do SUS voltada para gestantes, questionando a substituição da palavra mãe pela expressão pessoas que gestam. Ela diz que o material desconsidera a experiência da maternidade e o papel das mulheres durante a gestação.
8: Soraya Santos também condena outros conteúdos da cartilha relacionados à interrupção da gravidez. A parlamentar acredita que o foco do material deveria estar na orientação sobre pré-natal, parto, puerpério e cuidados com a saúde materna e do bebê.
7: Lucas Redecker, do PSD, comemora o convênio do governo do Rio Grande do Sul com instituições de saúde para realizar mais testes do pezinho no estado. Ele afirma que a medida amplia o diagnóstico de atrofia muscular espinhal e de imunodeficiências primárias em recém-nascidos.
8: Lucas Redecker ressalta que a detecção precoce dessas doenças permite iniciar o tratamento dentro do prazo previsto pelo SUS. Ele pede que o governo federal estabeleça prazos para que todos os estados implementem 5 fases do teste. Do pezinho.
7: Rodrigo Hollenberg, do PSB do Distrito Federal, comemora a inclusão na pauta de votações de projeto que prevê direitos para pessoas com diabetes mellitus tipo 1. O parlamentar assinala que a proposta garante acesso a medicamentos e demais insumos necessários ao tratamento.
8: Rodrigo Hollenberg explica que a proposta também prevê pausas na escola, no trabalho e em provas de concurso para que a pessoa possa monitorar a glicemia. Ele acrescenta que o acesso a apoios financeiros dependerá de avaliação biopsicossocial, conforme regras da legislação. 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
9: Meio ambiente.
7: A prevenção a enchentes pode ganhar mais recursos a partir de proposta que está sendo examinada na Câmara. Acompanhe a reportagem de Maria Neves.
18: A Comissão de Meio Ambiente e Desenvolvimento Sustentável da Câmara dos Deputados aprovou o projeto que destina recursos do Fundo Nacional sobre Mudanças do Clima a ações para conter alagamentos e inundações nas cidades brasileiras. O texto original da deputada Dandara, do PT de Minas Gerais, determinava que o poder público deveria financiar a criação das chamadas cidades esponjas, que adotam medidas como pavimentação permeável e reflorestamento para absorver a água das chuvas. A deputada Leda Borges, do PSDB de Goiás, no entanto, modificou a redação para prever apenas a destinação de verbas para o enfrentamento a inundações e alagamentos em ambientes urbanos. De acordo com a parlamentar, a lei que criou o Fundo sobre Mudança do Clima atribui apenas ao Poder Executivo Federal a competência para decidir sobre a utilização dos recursos. Leda Borges argumenta que a proposta é importante devido aos desastres provocados pelas mudanças climáticas.
4: Nos últimos anos, inundações e alagamentos passaram a ocorrer de forma recorrente em diversos municípios brasileiros. Tais eventos resultam não apenas em expressivos prejuízos econômicos, como também comprometem a infraestrutura urbana, a mobilidade, a saúde pública e, lamentavelmente, provocam perdas humanas, sobretudo em regiões mais vulneráveis.
18: Ao apresentar o projeto, a deputada Dandara explicou que o conceito de cidade esponja foi criado pelo arquiteto e urbanista chinês Kunjian Yu. Segundo relatou, o chinês se inspirou nas práticas tradicionais de populações asiáticas para conviver com as chuvas torrenciais no período das monções. A ideia é criar condições para que parte da água das chuvas seja reabsorvida o mais rapidamente possível pelo solo, de modo a evitar alagamentos e enchentes. O projeto, que destina recursos do Fundo Nacional sobre Mudança do Clima para combater enchentes e alagamentos em ambientes urbanos, ainda será analisado pelas comissões de Finanças e Tributação e de Constituição e Justiça. Da Rádio Câmara de Brasília, Maria Neves.
8: Homenagem. Gilson Daniel do Podemos registra a realização da Festa do Divino Espírito Santo em Viana, no Espírito Santo. O deputado destaca a celebração de missa na matriz da cidade e convida a população para participar da programação elaborada pela Prefeitura.
7: Termina agora o Jornal Câmara dos Deputados com trabalhos técnicos de Everson Urani e apresentação de José Carlos Andrade e Márcio Aquiles Sardi. Uma boa noite para você.
8: Ótima noite. A Voz do Brasil volta amanhã. 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
0: 8 e 2.

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1: Olá, meus amigos, estamos chegando com mais um Painel Flashback no seu rádio. E abrindo o programa de hoje, vamos recordar a cantora Michael Brown, atriz canadense e cantora disco, que fez muito sucesso nas décadas de 70 e 80, principalmente com a música So Many Men, So Little Time. E recordando esse sucesso épico da cantora Michael Brown, vamos iniciar a nossa viagem nessa terça-feira gostosa. So Many Men, So Little Time. O Painel Flashback está no ar pra você.
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0: rápida pausa de hoje. Daqui a pouquinho eu volto. Não saia daí.
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0: 8:16.
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0: 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Painel Flashback de volta no seu rádio com Fun Factory. I wanna be with you.
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1: Só sucessos aqui no nosso painel. Daqui a pouquinho eu volto, gente. Com mais saudade, com mais recordação. Fica aqui.
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4: Mike Judge está produzindo uma nova série de comédia para Apple TV, que possivelmente será protagonizada por Ben Stiller. Protective Custody, numa tradução literal, custódia protetiva. Será a história de um financista desacreditado acusado de uma fraude bilionária que acaba colocado sob custódia protetiva enquanto aguarda julgamento.
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7: 8h30.
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1: Painel Flashback de volta, seu amigo Dani Alexandre recordando com você músicas inesquecíveis. How Angels, Man Eater, no Painel Flashback.
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1: Vamos para mais um intervalo rapidinho. Vou tomar um cafezinho agora e já volto com vocês com muito mais.
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3: 8h43.
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1: Painel Flashback de volta com esse som que eu adoro. New Order. Música que fez muito sucesso nos anos 80. Bizarre Love Triangle. No Painel Flashback.
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1: O nosso programa vai ficando por aqui nessa terça-feira, mas eu volto amanhã com mais uma edição. Abraço a todos, obrigado pelo carinho, pela audiência. Tchau, tchau, gente. Até amanhã com mais um Painel Flashback.
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0: Chega mais aí, my friends. Tá começando mais uma super edição do Interligados. Comigo, Ju Godoy, a locutora mais maluquete do seu rádio. Hoje, tendo que pisar um pouco mais no freio. Sim, o ponto de onde eu extraí o meu dentinho está repuxando. Então, hoje eu vou pegar mais leve, tá? Conto com você pra me ajudar a fazer esse programa. Posso contar? Então, manda ver aí. Pedidomusical.com.br ou através do Insta de Ju Godoy. Simbora, meu povo. Bora jogar pra cima nessa terça-feirosa, preguiçosa, melindrosa. Às vezes chuvosa, né? Em alguns pontos do nosso país, mas... Desfaz essa cara de limão chupado. Bora pintar esse cabelo. Bora dar uma animada. Uma semana linda pra você curtir e curtir com música boa. Bora começar? Dua Lipa, Houdini. É impossível ficar desanimado numa música dessa. Interligados tá no ar.
1: Okay.